0: Dario Duriga comentou sobre os desafios da Operação Carbono Oculto e a necessidade de um trabalho coordenado entre os órgãos de inteligência para fazer frente ao crime organizado.
1: As entidades do sistema financeiro têm a obrigação de informar para as autoridades, seja para o Banco Central, seja para a Receita, movimentações estranhas. Se essa informação não chega, você dificulta a autoridade. Então, o que nós estamos vendo é que muitas fintechs, muitos bancos, muitas administradoras não só deixam de fazer a comunicação devida para as autoridades, como foram capturadas, estão a serviço do crime organizado. Portanto, a dificuldade de elucidação, ela exige que nós tenhamos coordenação entre os vários órgãos de inteligência, porque senão a gente não consegue.
0: Ao longo de 5 anos, a organização criminosa teria movimentado 11 bilhões e 600 milhões de reais entre lavagem de dinheiro e ocultação de patrimônio. Cláudio Ferrer, da Receita Federal, destacou que as investigações continuam.
2: Enquanto a gente não conseguir debelar dentro do mercado de combustíveis essas estruturas, a investigação não vai parar. O desafio do Estado brasileiro é conseguir sanear esse mercado financeiro para que o crime organizado não consiga crescer e aí nós consigamos efetivamente asfixiar essa economia do crime.
0: A primeira fase da Operação Carbono Oculto foi deflagrada em agosto de 2025 pela Receita Federal, pelo Ministério Público de São Paulo e pela Polícia Federal, com foco em adulteração de combustíveis. A segunda fase aconteceu em maio deste ano, já com foco na movimentação financeira das fintechs. Reportagem Luana Karen.
3: Mais de 1.300 páginas e perfis usados para divulgar plataformas de apostas irregulares foram retirados do Facebook e do Instagram.
4: A medida foi determinada pelo Ministério da Justiça e Segurança Pública depois que o Laboratório de Operações Cibernéticas apontou páginas nessas redes sociais usadas para divulgar propagandas, vídeos e links de plataformas de apostas.
3: O objetivo é impedir que as redes sociais sejam usadas para atrair novos usuários para sites de apostas que funcionam de forma irregular.
4: As investigações continuam para identificar os responsáveis pelos perfis e encontrar outros canais usados para divulgação de plataformas irregulares.
3: Esta semana é marcada pela luta contra o tráfico de mulheres e crianças, que foi comemorado ontem.
4: Esses dois grupos respondem atualmente pela maior parte das pessoas que são vítimas desse tipo de crime no Brasil.
3: Camboja e países da Europa estão entre os principais destinos e a exploração sexual está entre as maiores finalidades do tráfico.
4: Apesar disso, homens também podem ser aliciados e enviados ao exterior para trabalhos forçados, especialmente em centros de produção de golpes cibernéticos.
3: Nós conversamos com o diretor de migrações do Ministério da Justiça e Segurança Pública, Vitor Semple, sobre os protocolos adotados pelas autoridades brasileiras e o Plano Nacional para coibir o tráfico de pessoas. Acompanhe.
4: Diretor, bem-vindo à Voz do Brasil. Obrigado. Prazer ter o senhor conosco aqui. Importante a gente começar então essa entrevista explicando para o nosso ouvinte o que que é tráfico de pessoas, o que que configura esse crime.
5: Olha, boa tarde, obrigado Mariana, Luciano aí pela oportunidade, né? O tráfico de pessoas, ele tá tipificado lá no nosso Código Penal, né? No artigo 149A. É, ele é identificado como caracterizado no ato de recrutar, aliciar, transportar, transferir ou até manter sob cárcere uma pessoa, né? Para fins de violência, para fins de exploração, para fins de redução à condição análoga à de escravo, para fins de exploração sexual e sempre mediante alguma fraude, né? Algum abuso, alguma coação, justamente para reduzir essa pessoa, né, à finalidade da exploração.
3: Quais são os sinais que as pessoas devem estar atentas para identificar um possível aliciamento para o tráfico?
5: Olha, o tráfico, ele pode parecer, né, uma coisa de novela, né, como a gente brinca, mas ele está muito próximo da nossa realidade, né? Então é sempre bom a gente desconfiar daquela oferta de emprego, né, no exterior, sem maiores detalhes, aquela questão do dinheiro fácil. Né? Não existe dinheiro fácil, a gente sabe disso, né?
3: O governo federal tem um plano nacional de enfrentamento ao tráfico de pessoas, né? Que tipo de ações estão previstas nesse plano?
5: A gente sabe, né, que o tráfico de pessoas, como um crime bastante complexo, ele exige uma resposta que não seja de um órgão só, né? Ele exige uma resposta bastante coordenada, né? Então, nós contamos no plano nacional com 5 eixos de atuação, né?

0: digna à vítima, né? A vítima de tráfico de pessoas, muitas vezes ela não é reconhecida como vítima, né? Então ela tem que ter também a informação adequada, a informação segura, para que ela, uma vez submetida a esse tipo de exploração, ela se reconheça como vítima e o Estado também dê conta de atender essa pessoa e reintegrá-la na sociedade.
1: Pois aí, existe inclusive um protocolo, né, para atender as vítimas brasileiras que possam estar nessa situação no exterior. O que prevê esse protocolo?
0: Então, o protocolo, ele é um verdadeiro manual, né? É um passo a passo para todas as autoridades envolvidas nessa cadeia, né, de combate ao tráfico de pessoas, para, uma vez identificando uma vítima brasileira de tráfico no exterior, a gente saber exatamente o que cada agente público tem que fazer. Né? Então, isso vai desde a identificação da vítima, o resgate, eventualmente, que é feito no exterior, naquele local. Né, assistência consular, né, o que isso quer dizer? As embaixadas do Brasil no exterior, os consulados do Brasil no exterior, eles prestam um serviço para essa pessoa brasileira identificada como vítima. Então, portanto, o resgate, a vinda dela para o Brasil e até mesmo a reintegração dessa pessoa na sociedade. Ou seja, se ela vai precisar de um atendimento de saúde, se ela vai precisar de um atendimento de assistência social, eventualmente essa pessoa ficou um tempo considerável fora do Brasil e ela precisa ser reintegrada em programas sociais, por exemplo, né? O Cade Único, o BPC, o Bolsa Família. Então, esse protocolo, ele pega toda essa cadeia, desde a identificação da vítima até a plena reinserção dessa pessoa na sociedade brasileira.
2: Quais são os destinos mais comuns de pessoas traficadas do Brasil e para quais finalidades?
0: A gente tem avançado muito na produção e de dados e na identificação desses casos. Então, em 2025, a gente identificou o Camboja como principal destino de vítimas brasileiras de tráfico de pessoas. E também uma diferença em relação a 2024 que a gente observou para o ano passado foi que a exploração sexual passou a ser a principal finalidade dos casos identificados. A gente toma muito cuidado, né, quando vai lidar com esses dados, porque, como eu falei, é um crime de difícil identificação, que envolve uma série de instituições, seja federais, seja estaduais, seja internacionais. Então a gente tem que ter muito cuidado com esses dados, porque eventualmente uma tendência pode até mesmo significar que a gente não está observando o fenômeno como um todo, né? Então, dizer que a exploração sexual e que as mulheres se tornaram as principais vítimas em 2025 não quer dizer que a gente não tenha homens que sempre representaram a maioria das vítimas desse crime, não estejam também sendo submetidas a condições análogas à escravidão. Então, a gente sempre tem que entender o fenômeno como um todo, né? E nesse aspecto, o Camboja foi o principal destino, seguido por Israel e Itália. Os países da Europa, principalmente, Itália, Bélgica, Suíça, são muito identificados. Se a gente tivesse que apontar o perfil de uma vítima brasileira, seria uma mulher brasileira que é explorada, levada até esses países para fins de exploração sexual. E também nós temos crianças, né? A gente chega nos casos identificados em 2025, e 15% a 20% de crianças e adolescentes. Então, também um sinal de alerta aí muito grande para brasileiros sendo aliciados principalmente por redes sociais, né? Aplicativos de mensagens, né? WhatsApp, Discord,
1: Telegram. Adoção, geralmente, para adoção ilegal? Para crianças?
0: Na verdade, para todas as finalidades, a gente observou, tá? Desde o trabalho infantil até mesmo a exploração sexual de crianças e adolescentes. Então, as crianças representando, né, como quase um quarto das vítimas identificadas no ano passado, para todas as finalidades. Não existe apenas uma finalidade de adoção ilegal, não.
2: Muito bem, nós conversamos com o Vitor Sempel, diretor de Migrações do Ministério da Justiça e Segurança Pública. Muito obrigado por sua entrevista aqui à Voz do Brasil.
0: Muito obrigado.
1: E atenção para os canais de denúncias e orientações sobre tráfico de pessoas.
2: O Disque 100 do Ministério dos Direitos Humanos e da Cidadania para qualquer pessoa, especialmente crianças, e o Ligue 180 voltado para casos envolvendo mulheres.
1: Caso você suspeite ou tenha conhecimento de grupos que atuam dentro do Brasil ou episódios envolvendo tráfico de estrangeiros para o nosso

0: país deve procurar os canais da Polícia Federal.
1: Ou, em qualquer caso, ligar para a Polícia Civil do seu estado pelo 190.
0: Acordo de livre comércio entre o Mercosul e a Associação Europeia de Livre Comércio, a EFTA, formada por Suíça, Noruega, Islândia e Liechtenstein, começa a entrar em vigor no Brasil a partir de 1º de outubro.
1: O decreto que oficializa o acordo foi publicado no Diário Oficial da União. Para o Brasil e a Islândia, as novas regras começam a valer em 1º de outubro. Já para Brasil e Noruega, a aplicação começa em 1º de novembro.
0: O acordo prevê novas condições de acesso para produtos sul-americanos nos países membros, com eliminação e redução de tarifas e regimes específicos de exportação.
1: Para apoiar empresas e setores produtivos com o novo acordo, o Ministério do Desenvolvimento, Indústria, Comércio e Serviços construiu um painel de dados interativo.
0: A ferramenta reúne informações sobre o comércio do Brasil com os quatro países da EFTA, para facilitar o acesso a novas oportunidades de exportação e as vantagens tarifárias oferecidas para os seus produtos.
1: A plataforma está disponível em gov.br/mdic na aba Comex Vis.
0: A Companhia Nacional de Abastecimento divulgou nesta quinta-feira o terceiro levantamento da safra de café de 2026.
1: O estudo mostra um cenário de crescimento da produção, influenciado pela entrada de novas áreas em produção, pelo uso de tecnologias e por condições climáticas mais favoráveis.
2: A estimativa é de colher 67 milhões e 600 mil sacas de café na safra 2026, que já tem 99% da área colhida. Os dados são do terceiro levantamento da Conab, a Companhia Nacional de Abastecimento, divulgados nesta quinta-feira. O estudo também aponta que a área em produção é estimada em 1 milhão 950 mil hectares, segundo o gerente de acompanhamento de safras da Conab, Fabiano Vasconcelos. O resultado é influenciado pela entrada de novas áreas em produção, pelo maior uso de tecnologias e insumos e pelas condições climáticas mais favoráveis.
3: Isso aí é fruto de tecnologia, fruto de incremento, fruto de investimento dos produtores rurais, e esse manejo, de certa forma, tem melhorado as produtividades médias da cultura, e a gente acaba percebendo isso também ao longo da série histórica.
2: O destaque da safra é o café arábica, que representa cerca de 70% da produção nacional. A colheita está estimada em 48 milhões e 200 mil sacas. Minas Gerais é o maior produtor da variedade. Nas exportações, o Brasil embarcou em agosto 3 milhões e 800 mil sacas de café de 60 quilos, segundo a Conab. No acumulado de janeiro a agosto, foram exportadas 24 milhões e 600 mil sacas de 60 quilos. Reportagem Luciana Colares de Holanda.
0: Descoberta feita por jovens quilombolas de Pernambuco pode mudar a realidade das casas de farinha no Nordeste.
1: O descarte de um resíduo tóxico chamado manipueira ganhou uma solução sustentável e criativa.
0: Usando cascas de uma fruta comum na região, a pinha, também conhecida como fruta do conde, estudantes criaram um filtro capaz de manter o solo livre de contaminação do resíduo.
1: A inovação foi destaque em diversas premiações, incluindo a última edição do Prêmio Jovem Cientista.
0: Os detalhes você acompanha agora no quadro Ciência na Prática.
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5: O que parecia ser apenas água descartada na produção de farinha de mandioca, na verdade, escondia um líquido altamente poluente. Foi observando a própria comunidade que uma jovem cientista resolveu agir para transformar um problema em solução.
6: Meu nome é Beatriz Vitória da Silva. Eu venci o Prêmio Jovem Cientista, venci também, em primeiro lugar, o Prêmio Mercosul da Ciência e da Tecnologia, e atualmente eu estou fazendo faculdade em Economia pela UFCG aqui em Campinas. A gente viu que nas casas de farinha tinha um problema invisível, que é o descarte inadequado da manipoeira. No processo de prensagem, depois que eles fazem a farinha, é descartado um líquido chamado manipoeira. Ela chega a ser 25 vezes mais poluente que um esgoto doméstico.
5: Para descontaminar o solo e melhorar a saúde da comunidade, Beatriz e sua equipe foram investigar o que a própria natureza local oferecia. A resposta estava nas cascas descartadas de uma fruta muito consumida no quilombo, a pinha, também conhecida como fruta do conde.
6: Observando a realidade, você encontra as cascas jogadas no chão. A gente pegou as cascas da pinha, levamos para o laboratório. A gente viu que a farinha das cascas de pinha, ela tem propriedades porosas. Então a gente fez o filtro a partir das cascas de pinha, fazendo a farinha e o carvão ativado. E logo em seguida a gente fez alguns testes que apresentou resultados bastante positivos.
5: O projeto, batizado de Filtropinha, rendeu prêmios nacionais e internacionais e já está mudando de forma permanente a estrutura do quilombo.
6: A gente viu que o filtro, ele realmente tem uma eficácia. Graças à premiação, a gente conseguiu dar continuidade ao Filtropinha. A gente conseguiu, de uma certa forma, resolver o problema da manipoeira. E a gente não está só ajudando a comunidade. A gente está ajudando a nossa futura geração.
5: Acompanhe a pesquisa na página do Prêmio Jovem Cientista. E esse foi o Ciência na Prática, com produção de Warby Calil e edição de Edinaldo Júnior. E nosso encontro com o Saber Científico volta na próxima semana. Até lá.
1: Já pensou em assistir momentos históricos da televisão e do cinema brasileiro no celular ou no computador?
0: A Cinemateca Brasileira disponibiliza repositório digital de arquivos para consulta pública.
1: O trabalho integra a Rede Nacional de Acervos Audiovisuais, coordenada pelo Ministério da Cultura.
0: Instituições públicas e privadas podem aderir ao programa para manter viva a memória cultural do país.
7: Senhoras e senhores telespectadores da televisão Tupi, registramos as primeiras palavras do presidente, senhor Jânio Quadros.
8: Registros como esses, que narram eventos marcantes da história do Brasil e do mundo, estão disponíveis no site da Cinemateca Brasileira, graças ao trabalho de pesquisadores que estão catalogando e digitalizando mais de 180 mil rolos de telereportagens e cinejornais da TV Tupi, a primeira emissora de televisão do país. Coordenado pelo historiador e professor da Universidade de São Paulo, Eduardo Moretim, o projeto tem o objetivo de manter vivas as mais de 200 horas de material televisivo.
9: É um projeto que procura colocar de novo em circulação parte desses 180 mil telereportagens da TV Tupi. A preservação, ela precisa estar vinculada à difusão pública.
8: O acervo audiovisual da Cinemateca Brasileira inclui cerca de 250 mil rolos de filmes e mais de 1 milhão de documentos. A instituição hoje faz parte da Rede Nacional de Arquivos Audiovisuais, uma iniciativa coordenada pela Secretaria do Audiovisual do Ministério da Cultura. A rede reúne órgãos públicos e privados para cuidar da memória cultural do país. Daniela Leda, coordenadora de gestão e contratos da Cinemateca Brasileira, explica que a rede busca fortalecer iniciativas de salvaguarda dos acervos.
10: A Rede Nacional de Arquivos Audiovisuais, ela foi criada para realmente fortalecer esse conjunto de políticas públicas de preservação audiovisual.
8: O processo de adesão começa com o envio de documentação pela plataforma gov.br. Em seguida, é realizada uma análise técnica do acervo, como detalha a coordenadora de gestão e contratos da Cinemateca Brasileira, Daniela Leda.
10: Ao aderir à rede, a instituição se compromete a manter os dados atualizados de acervo, a colaborar com o Inventário Nacional de Bens Culturais Audiovisuais e tem a adotar e disseminar boas práticas de preservação, descrição e acesso daquele acervo.
8: Segundo o historiador e professor da Universidade de São Paulo, Eduardo Moretim, esses acervos contribuem para construir a memória e também para consolidar a pesquisa histórica e audiovisual.
9: Sem essas imagens, nós não temos essa memória e os pesquisadores não podem, a partir da existência dessas imagens, reconstruir o sentido desse passado.
8: O Banco de Conteúdos Culturais disponibiliza, além de cinejornais e telereportagens, filmes históricos na íntegra, como a obra É Com Esse Que Eu Vou, de 1948.
11: Agora é só me seguir.
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8: Aquelas instituições que aderirem à rede passam a ter divulgação institucional e do acervo no portal Filme Cultura. E qualquer cidadão pode revisitar o passado por imagens na página da Cinemateca Brasileira no endereço cinemateca.org.br. Reportagem Gabriela Noronha.
1: Já estão abertas as inscrições para o programa de capacitação em construção industrializada.
0: Realizado pelo Ministério do Desenvolvimento, Indústria, Comércio e Serviços, o curso prepara profissionais para planejar e implementar soluções inovadoras e sustentáveis em obras de infraestrutura.
1: A capacitação gratuita é voltada a gestores públicos e privados, profissionais da construção civil e estudantes.
0: A inscrição pode ser feita por meio da plataforma da Escola Nacional de Administração Pública, no endereço escolavirtual.gov.br.

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2: Relator determina que Polícia Federal investigue possíveis irregularidades na atuação da CVM no caso Master.
3: STJ define que banco pode encerrar conta corrente de forma unilateral.
2: TSE mantém indeferida candidatura de Arruda ao governo do Distrito Federal.
3: Boa noite, eu sou Arthur Filho.
2: E eu sou Walter Lima.
3: O ministro do Supremo Tribunal Federal, Flávio Dino, determinou que a Polícia Federal abra investigação sobre possíveis crimes e interferências indevidas na atuação da Comissão de Valores Mobiliários, a CVM, no caso do Banco Master.
2: A decisão considera um relatório que apontou fragilidades estruturais na autarquia e falhas na apuração de denúncia sobre possíveis irregularidades relacionadas ao banco. No relatório, resultado de uma auditoria, o grupo de trabalho da CVM identificou falhas de divulgação de informações em 73% dos 314 processos relacionados ao grupo econômico, deficiência de compliance em 32%.
3: Bancos podem encerrar conta corrente de forma unilateral.
2: E para o STJ, isso não significa violação ao Código de Defesa do Consumidor. Fátima Uchoa.
4: O entendimento do STJ foi firmado em recurso repetitivo e por isso deve ser seguido pelo judiciário de todo o país. Segundo o relator ministro Humberto Martins, a discussão surgiu porque o Código de Defesa do Consumidor considera abusiva a recusa do fornecedor em prestar serviços ou vender produtos a quem esteja disposto a pagar. Mas ele observou que a própria norma prevê exceção para intermediações reguladas por leis especiais, o que abrange a legislação das instituições financeiras e as normas do Conselho Monetário Nacional. Para o ministro, a regra legal se refere à recusa em contratar antes do começo da relação de consumo, diferente de uma conta já contratada.
3: Justiça do Trabalho de Minas Gerais considera discriminatória dispensa de jovem aprendiz grávida com TDAH.
2: Ela foi demitida por suposto desempenho insuficiente. Samantha Flor.
5: A justiça concluiu que não houve uma avaliação objetiva que comprovasse desempenho insuficiente. A aprendiz tinha média 8,43 nas atividades teóricas e não recebeu acompanhamento adequado no desempenho das funções. A dispensa foi anulada e as empresas foram condenadas a pagar cerca de R$10.700 por danos morais. Como ela estava grávida, também terá direito à indenização referente à estabilidade gestacional.
3: Por 5-2, o Tribunal Superior Eleitoral, TSE, confirmou hoje, quinta-feira, decisão do Tribunal Regional Eleitoral do Distrito Federal, o TREDF, que indeferiu o registro de candidatura de José Roberto Arruda, do PSD, na disputa ao cargo de governador do Distrito Federal nas eleições gerais deste ano.
2: A maioria dos ministros acompanhou o voto do relator, ministro Dias Toffoli, determinando a imediata comunicação da decisão ao Tribunal Regional Eleitoral para cessar a condição subjúdice de José Roberto Arruda na disputa pelo governo do Distrito Federal.
3: Com a decisão, a candidatura de Arruda também não pode mais receber os fundos eleitoral e partidário, e ele deve cessar a campanha, inclusive as inserções no rádio e na TV e a participação em debate.
2: José Roberto Arruda permanece inelegível devido às sucessivas condenações em segunda instância por ato doloso de improbidade administrativa.
3: Ministério Público Federal consegue na justiça a construção de escola indígena em Amarante do Maranhão.
2: A nova escola substitui a antiga unidade que funcionava em condições precárias e não tinha estrutura adequada para atender aos estudantes indígenas. Vanessa Pereira.
6: A nova escola atende os estudantes indígenas da aldeia Guaruru, na terra indígena Arariboia, em Amarante do Maranhão. A obra foi realizada após a ação do MPF, ajuizada em 2023, que apontou as condições precárias da antiga unidade, onde faltavam estrutura e até carteiras para os estudantes. Em vez de reformar o prédio, o governo do Maranhão construiu uma nova escola, concluída em 2025 e já em funcionamento. Na sentença, a justiça reconheceu o cumprimento da obrigação e determinou que a manutenção do prédio ficará a cargo do Estado.
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3: A você uma boa noite.
2: E até amanhã.
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0: Felipe Pinheiro e estes são os destaques de hoje do Jornal do Senado, que começa agora. Senado analisa proposta que atualiza serviço Disque Idoso. Projeto dá prioridade a iniciativas voltadas ao esporte feminino. Lei garante continuidade de recursos para projetos de combate ao câncer. Boa noite. O projeto que busca atualizar o programa Disque Idoso, criado em 2007, pode ser analisado pelos senadores. O objetivo é ampliar a prevenção a maus tratos, o acesso à informação e aos direitos. Mais detalhes com o repórter César Mendes.
1: De autoria do senador Paulo Paim, do PT do Rio Grande do Sul, o texto muda o nome do programa Disque Idoso para Disque Pessoa Idosa e amplia as suas funções, já que além de receber denúncias de maus tratos e violência, passará a oferecer também informações sobre direitos, acesso a benefícios, programas governamentais e serviços públicos. Paim explicou que o atendimento será feito dentro do atual Disque 100, serviço gratuito focado no atendimento a grupos vulneráveis, sem a necessidade de criar uma nova central telefônica. Segundo ele, a proteção da pessoa idosa vai além do combate à violência.
2: Amplia os serviços oferecidos, colocando a pessoa, seus direitos e sua dignidade no centro da política pública.
1: A proposta busca ainda fortalecer a articulação entre os órgãos de assistência social, saúde, segurança pública, Ministério Público, Defensoria Pública e Conselhos de Direitos.
0: O Senado pode votar uma proposta que permite o uso da renúncia fiscal de empresas e pessoas físicas no incentivo ao esporte para priorizar projetos voltados ao esporte feminino e destina, no mínimo, 10% dos valores a essas iniciativas. Repórter Lana Dias.
3: Em audiência pública na Comissão de Esporte, a senadora Tereza Leitão, do PT de Pernambuco, relatou a desigualdade no setor, algo que a proposta busca combater.
4: Não é porque a gente compete mulheres com mulheres, mas é porque você comparando o que o futebol oferece aos homens com o que o futebol oferece às mulheres, com o que o futebol oferece, o voleibol oferece aos homens, com o que o voleibol oferece às mulheres, em termos de condições de prática esportiva.
3: A proposta prevê limite máximo de valores por proponente, critérios de distribuição regional, equilíbrio entre modalidades esportivas e critérios de alternância ou limitação de acesso a tratamento prioritário para evitar concentração excessiva.
0: Uma nova lei aprovada pelo Senado e sancionada pelo Executivo garante até 2031 a continuidade do incentivo fiscal para empresas que destinam recursos a projetos de combate ao câncer e de atenção à pessoa com deficiência. A reportagem é de Yasmin Rodrigues.
5: A proposta chegou ao Senado depois de passar pela Câmara dos Deputados e foi analisada em regime de urgência pelo plenário. A relatoria ficou com a senadora Mara Gabrilli, do PSD de São Paulo, que defendeu a manutenção do mecanismo como forma de dar previsibilidade às instituições que dependem desses recursos.
6: A prorrogação garantirá a possibilidade de que organizações da sociedade civil sem fins lucrativos, como por exemplo as APAES, o GRAAC, que é o Grupo de Apoio Adolescente à Criança com Câncer, por exemplo, e centros especializados em reabilitação e hospitais do SUS, tenham previsibilidade orçamentária para atendimentos e pesquisas.
5: O Pronon e o Pronas PCD permitem que recursos privados sejam direcionados a projetos previamente aprovados pelo Ministério da Saúde. O primeiro é voltado à prevenção e ao tratamento do câncer. O segundo apoia ações de prevenção e reabilitação de pessoas com deficiência.
0: Também foi sancionada pela Presidência da República a lei aprovada pelo Senado que institui o programa Institucional de Bolsa de Iniciação à Docência, PIBID, como política de Estado. A norma estabelece objetivos, modalidades de bolsas e regras para o programa de formação inicial de professores da educação básica. A reportagem é de Pedro Pincer.
7: A nova regra estabelece que o PIBID será desenvolvido no Ministério da Educação e na CAPES, em parceria com instituições de ensino superior e redes públicas de educação básica. As ações de formação poderão ser voltadas às diferentes etapas e modalidades da educação básica. Isso inclui educação do campo, escolar indígena, escolar quilombola, especial, bilíngue de surdos e de jovens e adultos. A relatora, senadora Damaris Alves, do Republicanos do Distrito Federal, destacou a importância da iniciativa.
8: É certo que o fortalecimento da docência por meio do PIBID é um instrumento direto e hábil para assegurar a qualidade do ensino. O programa pode contribuir com a realização do princípio constitucional de valorização dos profissionais da educação. Deste modo, o PIBID atua diretamente na raiz dessa valorização.
7: Foi inventado o artigo que tratava das despesas do programa. O dispositivo previa que elas seriam custeadas por dotações orçamentárias destinadas anualmente ao MEC e à CAPES e proibia a redução dos valores das bolsas e o contingenciamento das despesas do programa.
0: 38% das mulheres com deficiência no país já sofreram algum tipo de violência doméstica. Foi o que revelou uma pesquisa inédita do Senado. As vítimas ainda enfrentam o despreparo dos agentes públicos na hora da denúncia. Repórter Patrícia Oliveira.
9: 83% das mulheres com deficiência vítimas de violência doméstica não denunciam o agressor, porque na maioria das vezes se trata de um marido ou parceiro de quem dependem economicamente. Os dados apresentados em uma audiência pública na Comissão de Direitos Humanos também apontaram que apenas 31% dessas vítimas buscam uma delegacia especializada e ainda enfrentam barreiras físicas e dificuldades no

0: Mulheres com deficiência estão mais expostas à violência sexual e financeira. Para Priscila Celares, do Ministério dos Direitos Humanos e da Cidadania, os novos dados poderão embasar mais iniciativas governamentais.
1: E com isso conseguir desenvolver e articular políticas públicas que sejam mais específicas.

0: olhar especificamente a realidade das mulheres com deficiência.
1: Eleições 2026.
2: Os brasileiros vão eleger no dia 4 de outubro 1.059 deputados que vão atuar nas assembleias legislativas e na Câmara Distrital do Distrito Federal. Mas você sabe quais os papéis desses deputados? Confira na reportagem de Rodrigo Rezende.
3: Os deputados estaduais e distritais são representantes da população nas assembleias legislativas de cada estado e na Câmara Legislativa, no caso do Distrito Federal. Uma vez eleitos, eles têm mandato de 4 anos. Todos esses deputados, 1.059 no total, colaboram na organização da administração estadual, como explica o consultor legislativo do Senado, Gilberto Guerzoni.
4: O Brasil é uma república federativa, então os estados têm autonomia e legislam sobre uma série de temas, além da sua própria organização, segurança pública, saúde, educação, meio ambiente, cultura, além de aprovar as leis estaduais e distritais, né? No caso do Distrito Federal, os deputados estaduais e distritais também são responsáveis pela fiscalização dos governos, né? Do governo do estado e do governo do Distrito Federal.
3: Para exercer essa fiscalização, os deputados podem solicitar informações a órgãos públicos, convocar autoridades para prestar esclarecimentos e criar comissões parlamentares de inquérito, as CPIs. Os deputados estaduais e distritais também votam o orçamento dos estados e do DF e propostas de leis de iniciativa dos governadores. No caso do Distrito Federal, há uma particularidade. Como o DF não possui municípios, os deputados distritais tratam tanto de temas de competência estadual quanto de assuntos que em outras partes do país seriam discutidos por vereadores.
2: Com trabalhos técnicos de Eliseu Caires, o Jornal do Senado fica por aqui. Acompanhe agora as notícias da Câmara dos Deputados. Boa noite e até amanhã.

0: folga remunerada do trabalhador que doar sangue.
1: Projeto estende auxílio acompanhante a todos os tipos de aposentadoria.
0: Comissão estabelece parâmetros para acervos de livros em salas de aula.
1: Boa noite. Estudantes de 4 a 11 anos de idade poderão contar com acervo de livros nas salas de aula. A ideia é incentivar a formação de jovens leitores, como informa a repórter Mônica Tati.
2: Proposta aprovada pela Comissão de Educação da Câmara dos Deputados prevê que as salas de aula da pré-escola e dos anos iniciais do ensino fundamental tenham acervo de livros. O texto insere o dispositivo na Lei das Bibliotecas. O acervo seria formado por livros paradidáticos e de literatura infantil, destinados ao uso de alunos e professores. O deputado Tarcísio Mota, do PSOL do Rio de Janeiro, que leu o parecer do relator, o deputado Pedro Kizai, do PT de Santa Catarina, destaca que o projeto fortalece o Sistema Nacional de Bibliotecas Escolares e é essencial para formar novos leitores.
3: Nós temos, infelizmente, caído o número de leitores na sociedade brasileira. E nós sabemos que o livro é uma janela para o mundo, é a possibilidade de ampliar os nossos horizontes. E quando isso é feito desde o início, na pré-escola, isso é decisivo, não só para aquela criança poder adquirir mais hábitos de leitura, ampliar os seus horizontes, mas para que a própria educação funcione. Nós temos evidências científicas que demonstram que em famílias onde há crianças leitoras, essas crianças aprendem mais, aprendem melhor, têm, portanto, sucesso no fluxo escolar.
2: O projeto, que prevê a formação de acervos de livros nas salas de aula para crianças de 4 a 11 anos, aguarda a apreciação da Comissão de Constituição e Justiça. Se for aprovado, pode seguir direto para o Senado. Da Rádio Câmara de Brasília, Mônica Tati.
4: Saúde.
0: Luiz Tibé, do Avante de Minas Gerais, apresentou projeto para viabilizar no SUS o uso experimental da polilaminina em pacientes com lesões recentes na medula ou paralisias causadas por traumas. Ele explica que o tratamento vai depender de indicação médica e autorização dos órgãos competentes.
1: Luiz Tibé aponta que a polilaminina é estudada pelo potencial de regenerar fibras nervosas lesionadas. A proposta do congressista dá prioridade a pacientes da rede pública com lesão medular aguda, que deverão ser acompanhados por equipe especializada durante a pesquisa.
0: Gustinho Ribeiro, do PP de Sergipe, apresentou o projeto que cria regras especiais para a renegociação de dívidas de pessoas acometidas por doenças crônicas incapacitantes. Para ter acesso ao benefício, é preciso comprovar o impacto dos custos do tratamento ou a perda da capacidade financeira causada pela doença.
1: Pelo texto de Gustinho Ribeiro, a conciliação prevê mais prazo para pagamento, redução de juros e parcelamento da dívida. Segundo ele, a medida busca proteger pacientes em situação de vulnerabilidade e evitar que o superendividamento comprometa o tratamento de saúde.
0: Marcos Soares, do PSDB do Rio de Janeiro, propõe a criação do Programa Nacional de Educação Cosmética e Cuidado com a Pele nas escolas. A iniciativa prevê ações dos Ministérios da Educação e da Saúde sobre higiene, proteção solar e cuidados com a pele.
1: Marcos Soares explica que o objetivo é promover campanhas de conscientização para combater a desinformação sobre rotinas de beleza. O parlamentar argumenta que a proposta pode ajudar a prevenir danos causados pelo uso inadequado de cosméticos.
4: Segurança Pública.
0: A Comissão da Câmara aprovou o programa de atendimento a vulneráveis vítimas de estupro com o objetivo de humanizar o acolhimento e garantir a coleta de provas contra o agressor. Saiba mais sobre o assunto na reportagem de Maria Neves.
5: A Comissão de Segurança Pública da Câmara dos Deputados aprovou o projeto que institui um modelo nacional de atendimento humanizado e de coleta de provas para casos de estupro de vulnerável, chamado Ação Protetiva 360 graus. Pela proposta, estados e municípios que aderirem ao programa terão de criar núcleos de atendimento humanizado e multidisciplinar às vítimas. Na versão aprovada, aprovada, o relator deputado Paulo Bilinski, do PL Paulista, prevê que as autoridades deverão realizar a coleta de provas imediatamente, ainda no local de acolhimento. De acordo com o parlamentar, a literatura forense estima que a janela máxima de preservação dos vestígios é de até 72 horas a partir da agressão. A proposta também estabelece o prazo máximo de 30 dias para a emissão dos laudos periciais. Esse prazo poderá ser prorrogado por igual período, mas somente com justificativa técnica fundamentada. O texto original do deputado delegado da Cunha, do União de São Paulo, prevê somente a emissão de laudos dentro dos prazos legais. Delegado da Cunha afirma que a criação do programa é importante principalmente porque a maior parte dos abusos sexuais de vulneráveis ocorre dentro de casa e o agressor quase sempre permanece impune.
6: A ação protetiva 360 tem por objetivo proteger crianças e adolescentes do crime chamado estupro de vulnerável. É o estupro praticado contra menores de 14 anos que acontece na maioria das vezes dentro de casa. Outro dado assustador é que a grande maioria das vítimas tem de 4 a 8 anos. E outro dado alarmante, em 80% dos casos, o estuprador é inocentado por falta de prova material, falta de DNA.
5: De acordo com o delegado da Cunha, iniciativa semelhante ao programa proposto já foi adotada na Baixada Santista, em São Paulo, e dobrou o número de condenações de agressores sexuais de vulneráveis. Pela legislação, além de menores de 14 anos, são consideradas vulneráveis pessoas que não têm discernimento ou não podem oferecer resistência ao estupro, devido a alguma doença ou neurodivergência, por exemplo. O texto aprovado estabelece também quem pode acionar os núcleos de atendimento no caso de suspeita de estupro de vulnerável. Além da própria vítima e de familiares, estão na lista profissionais de saúde ou de assistência social e integrantes do conselho tutelar. Além disso, a versão do relator, delegado Paulo Bilinski, prevê que quando o pai, a mãe ou o responsável legal for suspeito do crime, a justiça poderá autorizar a coleta de material biológico. Segundo o deputado, a medida evita que o próprio agressor impeça a preservação dos vestígios criminais. Ainda de acordo com a proposta, sempre que houver suspeita, o núcleo de acolhimento da vítima vulnerável deverá comunicar à autoridade policial competente em no máximo 12 horas. Delegado Paulo Bilinski argumenta que a comunicação estabelece o elo entre o programa de atendimento e o sistema de persecução penal. Sem ela, afirma que o fluxo de atendimento poderia funcionar integralmente, sem jamais levar à responsabilização do agressor. A proposta que institui um modelo nacional de atendimento humanizado e de coleta de provas para casos de estupro de vulnerável ainda será analisada por 3 comissões da Câmara. Se aprovada em todas, poderá seguir para análise do Senado. Da Rádio Câmara de Brasília, Maria Neves.
1: Projeto de Cezinha de Madureira, do PL de São Paulo, prevê a ampliação para 12 meses do prazo para apresentar queixa em infrações praticadas contra crianças, adolescentes e idosos. A proposta altera a legislação para dobrar o tempo atualmente concedido às vítimas ou a seus responsáveis.
7: Cezinha de Madureira argumenta que o período de 6 meses é insuficiente para que famílias ou idosos processem o trauma emocional e formalizem denúncias. Ele ressalta que o ajuste alinha a legislação à ampliação do prazo já concedido a mulheres vítimas de violência doméstica.
1: Como estratégia de prevenção e enfrentamento à violência, Antônio Carlos Rodrigues, do Podemos de São Paulo, quer ampliar a autonomia financeira das mulheres. Projeto apresentado pelo deputado prevê qualificação profissional, acesso a crédito e incentivo ao empreendedorismo feminino.
7: Antônio Carlos Rodrigues ressalta que o projeto dá prioridade para mulheres vítimas de violência doméstica em situação de vulnerabilidade ou responsáveis pelo sustento da família. Ele afirma que o acesso ao trabalho e à renda podem ajudar essas mulheres a romper relações abusivas.
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4: Trabalho.
1: Pedro Westphalen, do PP do Rio Grande do Sul, apoia projeto que permite o aproveitamento de médicos, dentistas, farmacêuticos e veterinários pelas forças policiais estaduais. O relator defende o redirecionamento de profissionais dispensados por excesso de contingente nas Forças Armadas.
7: Pedro Westphalen avalia que a cooperação entre União e Estados fortalece o atendimento médico dos agentes de segurança. Na visão do parlamentar, a medida amplia a capacidade de resposta do Estado em emergências sanitárias e calamidades, sem gerar custo extra às Forças Armadas.
1: Projeto de Davi Soares, do Podemos de São Paulo, reduz para 35 horas semanais a jornada máxima de trabalho dos professores da educação básica. O texto estabelece ainda que a nova regra se aplica tanto ao ensino público quanto às escolas privadas sem redução salarial.
7: Davi Soares sustenta que a sobrecarga de tarefas como correção de provas e planejamento de aulas tem provocado a síndrome de burnout entre os docentes. Para o congressista, a redução da jornada ajuda a preservar a saúde dos trabalhadores e melhorar a qualidade do ensino.
1: Celso Sabino, do PDT do Pará, quer estender o direito ao abono salarial aos empregados domésticos. A proposta garante o pagamento do benefício aos trabalhadores da categoria que tenham atuado por pelo menos 30 dias no ano base e recebam remuneração mensal dentro dos limites legais.
7: Celso Sabino argumenta que a medida corrige uma distorção histórica na legislação que hoje nega o benefício à classe por ausência de contribuição do empregador físico ao PIS. Ele ressalta que o custeio será feito com recursos do Fundo de Amparo ao Trabalhador, sem gerar novos encargos aos contratantes.
4: Votação.
1: O plenário da Câmara pode votar projeto que aumenta de 1 para 2 dias a folga remunerada do trabalhador que doar sangue. O repórter Antônio Vital tem os detalhes.
9: Pode ser votado a qualquer momento no plenário da Câmara projeto que aumenta de 1 para 2 dias por ano o direito do trabalhador faltar ao serviço para doar sangue. De acordo com a proposta, o empregado poderá deixar de comparecer ao serviço 1 dia a cada 6 meses, sem desconto no salário, desde que comprove a doação. O autor do projeto, deputado Dr. Luizinho, do PP do Rio de Janeiro, disse que ampliar o incentivo é uma medida de baixo custo e elevado impacto. Ele justificou a proposta como necessária para manter os estoques seguros e regulares, já que uma folga por ano não é mais suficiente para atender a demanda diante do aumento da população.
10: Quando a gente permite que um trabalhador, uma vez no ano, faça doação de sangue e possa se ausentar do trabalho, a gente tinha uma população brasileira. Hoje nós temos mais presente que o dobro da população. E a cada dia, o número de acidentes com motocicletas, acidente nas estradas, leva no aumento da necessidade de captação de sangue. Permitirá certamente, presidente, que a gente quase dobre a nossa capacidade de captação de sangue no Brasil.
9: De acordo com o Ministério da Saúde, o Brasil necessita em média de 5 mil bolsas de sangue por dia para atender a necessidade. E os hemocentros enfrentam oscilações periódicas abaixo da média, principalmente em períodos de feriados prolongados e férias escolares, quando diminui o número de doadores. O projeto ganhou regime de urgência, o que permite que seja votado diretamente no plenário da Câmara, sem passar pela análise das comissões permanentes da Casa. A urgência foi aprovada de maneira simbólica, sem votos contrários, e foi defendida por deputados de vários partidos, como Cabo Gilberto Silva, do PL da Paraíba. Ele destacou a necessidade de aumentar o número de doadores.
11: A questão das doações de sangue, às vezes no Brasil, reduz o ritmo, e sobretudo nas questões de festejos com vários acidentes, e os bancos de sangue precisam estar sempre prontos para atender a demanda da sociedade.
9: A manutenção de estoques de sangue é essencial ao funcionamento do Sistema Único de Saúde, o SUS, já que ele é usado em procedimentos de urgência e emergência, cirurgias de média e alta complexidade, tratamentos de câncer, doenças hematológicas e atendimentos obstétricos. Ainda não há data para votação no plenário da Câmara do projeto que aumenta de 1 para 2 dias por ano o direito do trabalhador faltar ao serviço para doar sangue. Da Rádio Câmara de Brasília, Antônio Vital.
4: Economia.
7: Permitir que cuidadores de pessoas com deficiência empreendam com um MEI sem a perda imediata do benefício de prestação continuada é o objetivo do projeto de Rafael Prudente, do MDB do Distrito Federal. O texto prevê um período de transição de 2 anos em que rendimentos de até 2 salários mínimos não entram no cálculo do benefício.
1: Rafael Prudente argumenta que a iniciativa estimula a formalização das famílias sem comprometer o amparo social. O parlamentar defende ainda a garantia de restabelecimento simplificado do auxílio caso o empreendimento do cuidador feche.
7: Professor Alcides, do PSDB de Goiás, propõe criar o Programa Nacional de Geração Distribuída com Créditos de Carbono para conectar pequenos e médios geradores de energia renovável ao mercado voluntário de emissões.
1: Professor Alcides explica que a medida preenche uma lacuna entre o marco legal da geração distribuída e o sistema brasileiro de comércio de emissões. Para ele, a unificação possibilita a geração de renda extra para famílias e produtores rurais, além de estimular novos investimentos em fontes limpas no país.
4: Transportes.
7: Comissão aprova a proposta que permite grupos considerados mais vulneráveis desembarcar fora do ponto de ônibus durante a noite, como explica a repórter Paula Bittar.
12: A Comissão de Constituição e Justiça da Câmara aprovou um projeto de lei que permite a mulheres, pessoas idosas, pessoas com deficiência ou mobilidade reduzida escolher o local de desembarque dos veículos de transporte coletivo urbano no período entre as 8 da noite e as 5 da manhã, respeitado o trajeto da linha. De acordo com o texto aprovado, o motorista deve observar as condições de segurança ao parar para o desembarque. O relator, deputado Áureo Ribeiro, do Solidariedade do Rio de Janeiro, descartou a possibilidade de a proposta ser discriminatória com relação a homens não idosos, tendo em vista que o objetivo é proteger as pessoas mais vulneráveis, não se tratando de discriminação sem justo motivo.
13: É uma medida que pode fazer uma diferença muito importante na rotina de quem depende do transporte coletivo, especialmente mulheres, idosos e pessoas que precisam caminhar por trajetos escuros ou considerados inseguros até chegar à sua casa. A proposta busca dar mais proteção e flexibilidade, permitindo que o passageiro possa desembarcar em um local mais próximo e seguro, respeitando as condições de circulação e segurança do transporte.
12: A proposta, que permite a mulheres e pessoas idosas com deficiência ou mobilidade reduzida escolher o local de desembarque dos veículos de transporte coletivo urbano no período entre as 8 da noite e as 5 da manhã, pode seguir agora para a análise do Senado, a menos que haja recurso para votação antes pelo plenário da Câmara. Da Rádio Câmara de Brasília, Paula Bittar.
4: Cultura.
1: Capitão Augusto, do PL de São Paulo, defende a criação do Programa Nacional de Proteção e Resiliência da Atividade Circense, chamado de Circo Seguro. Segundo o deputado, o objetivo é garantir apoio financeiro para reparar estruturas e equipamentos de circos destruídos por intempéries.
7: Pelo projeto de Capitão Augusto, o programa vai subsidiar a contratação de seguros e oferecer financiamentos com juros reduzidos para circos de pequeno porte. Para o parlamentar, a medida preserva uma tradição cultural e protege a renda de centenas de famílias.
4: Homenagem.
1: Dimas Fabiano, do PP de Minas Gerais, sugere a inscrição do nome de Francisco de Paula Vitor, o Padre Vitor, no livro dos heróis e heroínas da pátria. O deputado argumenta que o homenageado superou o preconceito e a pobreza para se tornar um dos religiosos mais venerados do estado.
7: Dimas Fabiano exalta a atuação do Padre Vitor na educação e no acolhimento dos mais necessitados na cidade de Três Pontas. O parlamentar considera o beato um símbolo nacional de fé, resistência e solidariedade.
1: Termina agora o jornal Câmara dos Deputados, produzido pela Rádio Câmara, com trabalhos técnicos de Wellington Telles e apresentação de Val Monteiro e Luciana Vieira. Uma boa noite para você.
7: A Voz do Brasil está de volta amanhã. Boa noite.
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mesmo muito amor. Aqui o Ramon Ramosito chegando até as duas com todo mundo. Muita música linda. Vamos que vamos, chegando e participando aqui no Som da Clube, você de todo o Brasil. Satisfação ter você aqui mais uma vez no Som da Clube, você que vai matar saudade, ouvir muita música boa, ganhar prêmios também. Daqui a pouco tem caixa de som Aiva, som potente para animar aí qualquer momento, hein? Caixa de som Aiva, 12 horas de duração a bateria. Boa demais, hein? Vai ser toda sua. É mais um presente bom demais por conta da sua clube. Tem a perguntinha, tem a enquete. E aí, no meio desse caos do dia a dia, quando bate aquela tristeza, aquele desânimo, o que é que consegue mudar o seu humor e te deixa mais feliz aí? O que te deixa mais feliz nos dias de hoje, hein? Uma ligação inesperada de alguém que você ama, um cafezinho quentinho no fim do dia, uma comida que você ama, aquele pix que chega de repente quando você nem estava precisando ou esperando, ou simplesmente chegar em casa, tirar o sapato, tomar um banho e sentir que o dia acabou, ou ouvir um eu te amo do seu parceiro, da sua parceira. Nos tempos de hoje, o que mais te deixa feliz? Comenta aí, 0800-342-1055. Já você ouve Brian Ferry, Bruno Mars, Simply Red, Oasis, The Weeknd, Daido, Léo Jaime e muito mais, hein? Só as melhores aqui, as mais românticas e apaixonadas. Você vai curtir no Love Songs até meia-noite, que tá só começando.

0: Aqui é Clube, a rádio oficial da música boa. Bruno Mars, na noite da Clube. Bom demais, hein? Love Songs Clube. Seja bem-vindo, bem-vinda, você que tá chegando agora. Já já tem o prêmio da hora, caixa de som Aiva, maravilhosa. Vai ser toda sua. Boa sorte pra você. Escreva para responder a perguntinha ou grave o seu áudio também. O que mais te deixa feliz, hein, ouvinte clube? Nos tempos de hoje, nos dias de hoje. Comenta aí, vai.
1: É quando meu amor lá de Pantano me manda mensagem, a gente fica conversando por telefone. Pelas mensagens.
0: Certo.
1: É o dia que me deixa mais. É a hora que me deixa mais contente.
0: Aí sim.
1: Boa. Abraços, Varney Martins Gil Pardo.
0: Varney, obrigado pela audiência e participação aqui no Som da Clube. Grava o seu áudio aí. O que mais te deixa feliz ou deixaria você feliz hoje, hein? Como ele disse, conversar com o mozão. Um beijo.

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Alá, clube tá bom demais. Daqui a pouco tem caixa de som Aiva de presente pra você que tá interagindo, participando aqui no som da clube. Mais saudade, mais recordações. Agora tem o Oasis na clube.

0: tá bom demais. Daido, Thank You, 1998. Você recordou, você curtiu aqui no Som da Clube. De presente, já já, tem a caixa de som Aiva. Alta tecnologia, potência. Você vai ganhar por conta da Clube daqui a pouquinho. Continue participando aí no 0800 da Clube. Liberado para você escrever, liberado para você gravar o seu áudio também, respondendo a nossa perguntinha que vai até as duas. Ouvinte Clube, boa noite para você. Quem fala?
1: Aqui é a Rosa de Unaí.
0: Oi, Rosa, bem-vinda.
1: Nos tempos de hoje, o que mais me deixa feliz
0: isso.
1: É sair de quatro noites de plantão numa UTI.
0: Ó.
1: E chegar em casa e encontrar meus netinhos.
0: Aí sim, hein?
1: E perguntar pra mim, avó, como foi o seu trabalho? Você tá cansada?
0: Uhum.
1: A presença deles é maravilhosa.
0: Certeza.
1: Isso é a maior alegria da minha vida.
0: Que legal. Obrigado, viu, Rosa? Direto de Unaí, com a gente também. Valeu pelo comentário, pela participação aqui no Som da Clube. O que mais te deixa feliz, hein? Nos tempos de hoje, tempos difíceis. Um pix, um abraço, um beijo, uma ligação, uma mensagem de alguém que você não falava há tanto tempo. Pink Floyd,

0: Clube toca mais recordações pra você. Is This Love, White Snake, aqui no Som da Clube. Mais um momento especial pra você.
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0: Tá na hora, caixa de som Aiva, quem tá ganhando? Gabriela Fernandes Castro, de Águas Claras, final do fone 3940. Gabriela Fernandes Castro, de Águas Claras, final do fone 3940, tá ganhando então a caixa de som Aiva. Ganhou, ganhou na Clube. Continue você participando aí.
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13: Coisa boa, hein? Segunda hora do Love vai começar pra você. Seja bem-vindo, bem-vinda você de todo o Brasil participando junto com a gente neste finalzinho de quinta-feira. Já já começa mais um dia, é o sextou da Clube. 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Boa sorte pra você, grande evento, mais um que você vai por conta da sua Clube. Temos aqui a perguntinha também para você responder até as 2, fique à vontade no WhatsApp da Clube. Escreva ou grava um áudio também, tá? No meio desse caos do dia a dia, quando bate aquela tristeza, aquele desânimo, o que é que consegue mudar aí o seu humor e deixa você mais feliz, hein? Uma ligação inesperada de alguém que você ama, um cafezinho quentinho no fim do dia com alguém especial, uma comida que você ama com alguém especial também, aquele pix que chega quando você estava precisando, ou simplesmente chegar em casa, tirar o sapato e tomar um banho. E aí, é sentir o que você gosta e sentir que o dia terminou para você? O que que você quer responder sobre essa perguntinha aqui? O que mais te deixa feliz? 0800-342-1055. Já você ouve Phil Collins, Lulu Santos, Andrew Donald, Chris de Burgh, Mr. Commodores, Adele e muito mais.

0: apenas mais uma de amor, 1992. Lulu Santos aqui na Clube.
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0: Bom demais ter você aqui que tá chegando agora.

0: Legal, né? Tá curtindo muita música boa, ganhando prêmios também o tempo todo aqui na noite da clube, noite muito agradável. Finalzinho de quinta-feira, já já mais um dia, já já é o sextou da clube, né? Daqui a pouquinho, tá? Até meia-noite segue o Love, depois tem um Por Amor também nesse clima especial. Sobre a perguntinha, Mauro Sérgio, tá ligado? Em Arujá, São Paulo. Boa noite pra você, responde aí, vai.
1: E nos dias de hoje, com certeza, o mais feliz pra mim, o mais importante, é poder saber que a minha família está bem.
0: Certo.
1: Está com saúde, meu paizinho que já tá de idade está bem em saúde.
0: Aí sim, hein?
1: E as pessoas que vão estar sempre perto de mim, porque...
0: Boa.
1: O que importa, né? Trabalhar, ter um dinheirinho, pagar as contas.
0: Verdade.
1: Mas você tem as pessoas que te amam do lado. E principalmente sim. Bem da saúde, né?
0: Sim.
1: E é isso aí, essa é a minha total felicidade. E terá clube boa. Comigo, porque
0: Oba.
1: Tá na clube, tá bom demais.
0: Valeu, Mauro, muito obrigado pela opinião. Faça a mesma coisa também, tá? Fique à vontade pra falar sobre a enquete, opinar sobre a enquete. Andrew Donalds, Save Me Now, na clube. Boa noite pra você.

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0: Clube tá bom demais. Adele, Easy on Me, aqui no Love da Clube, até meia-noite.
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0: É bom ter você aqui. Já já a Clube libera dois ingressos pro showzaço aí, 15 anos de Zé Neto e Cristiano, hein? Daqui a pouquinho, pra você que tá participando aí, boa sorte. Sobre a enquete, grava o seu áudio, escreva também. Boa noite pra você, ouvinte clube. Qual o seu nome?
2: Aqui é Grazi de Alfenas, sul de Minas Gerais.
0: Bem-vinda.
2: Olha, sobre a enquete, o que mais me deixa feliz nos dias de hoje é estar em paz. Se eu estou em paz, significa que eu estou feliz.
0: Aí sim,
2: eu estou feliz, significa que eu estou em paz.
0: Isso.
2: E claro, estar ao lado das pessoas positivas.
0: Boa.
2: Que vibra energia positiva.
0: Gostei.
2: Sair, passear, andar de carro, ouvir uma boa música, andar de moto, me aventurar,
0: coisa
2: ouvir
0: boa.
2: Uma boa música, tudo isso me faz feliz. Mas o que mais me deixa feliz é estar em paz.
0: Certo.
2: Tudo fluindo. Tá na clube? Tá bom demais.
0: Beijo pra você, Grazi. Obrigado pela sua participação e opinião aqui no Som da Clube. Você citou ouvir música boa, né? Tá chegando agora. Música boa pra você. Mais um clássico da música internacional. É a dupla Hurt, These Dreams. No Som da Clube. No Love Songs da Clube. Bom demais.

0: da música boa, Cry in the Rain, ahá, no som da clube, bom demais, hein? Só música boa.
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0: Quem tá se dando bem é você, Bruno Cavalcante Moura do Vajão, final do fone 5001. Bruno Cavalcante Moura do Vajão, hein? Final do fone 5001, se deu bem na clube? O Love Songs, de volta amanhã às 10 da noite, já já tem o Puro Amor, continue ouvindo a clube.
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saborear aquela pizza, aquele lanche, chegar e ter aquela janta feita com muito carinho pelo seu mozão? O que te deixa mais feliz? Daqui a pouco você ouve Lady Gaga, Guilherme Arantes, Roxette, The Cranberries, Tribalistas, Ellie Goulding e muito mais na

0: Ásia Clube, tocando o som que toca você, clássico da música nacional, Um Dia, Um Adeus, Guilherme Arantes. Aí é música, hein? Boa demais, mais uma que você curtiu aqui no Som da Clube. Seja bem-vindo, bem-vinda, você que tá chegando agora, nesta sexta-feira. É bom demais ter você aqui, ter a sua companhia, a sua audiência. E aí, onde é que você tá ouvindo a Clube? Qual cidade? Em casa, no trabalho? Trabalhando nesse momento ou se preparando para mais um dia, para mais uma sexta-feira, até que enfim chegou a sexta-feira, sextou na Clube. Patrícia de Lusiânia, sobre a perguntinha, comenta aí, vai.
1: Responda a enquete de hoje aí, o que mais me deixa feliz hoje em dia, Ramon?
0: Sim.
1: São meus filhos, né, Ramon? Meu
0: legal,
1: marido.
0: Hein?
1: E ouvir música. Eu adoro ouvir música.
0: Coisa
1: quando eu estou
0: boa.
1: Triste mesmo, que eu escuto música, meu dia totalmente alegra.
0: Maravilha.
1: Então eu gosto de ouvir música todos os dias. Aqui é Clube, tá na Clube, tá bom demais.
0: Valeu, Patrícia. Bom dia pra Regilene. Oi, Regilene. Bom dia pra você. Obrigado pela participação aqui na Clube. Também a Cristiane. Bom dia, Cristiane. O que mais me deixa feliz? Ouvir música no volume máximo. É a Cris de Taguatinga Sul. Bom dia, Cris. Gessenite Itapuã Parque tá com a gente também. Bom dia pra você, Gessenite.

0: Silvestre, a sua Clube Tribalistas. Velha infância. Aqui em mais um dia na Clube Sextou. Muito bom ter você aqui o tempo todo interagindo, participando com a gente, ouvindo muita música boa, nacional, internacional. As músicas que você tanto gosta de ouvir, a Clube toca pra você 24 horas por dia. Participa aí no 0800-342-1055. Já, a Clube vai liberar 2 ingressos para você curtir a noite histórica com Luan Santana. Boa sorte para você. Sobre a perguntinha, sobre a enquete, que você responde até as 2. Bom dia para você, seu nome?
1: Que quem fala é o Cássio, em Palotina, Paraná.
0: E aí, Cássio?
1: Ô, Ramon, sobre a enquete, conta, cara, aí, que deixa mais feliz. É chegar em casa depois do dia cansativo de trabalho, tomar uma gelada.
0: Coisa boa, hein?
1: E com as musiquinhas, as antigas aí, sempre na Clube, claro,
0: aí,
1: né?
0: Aí sim, hein?
1: Aquelas músicas mais que nem toca agora, Fundo Baú.
0: Certo.
1: Deixa muito feliz.
0: Boa.
1: Beleza, Ramon?
0: Beleza.
1: Incluiu na promoção aí da hora e...
0: Valeu.
1: Tá na Clube, tá bom demais.
0: Obrigado.
1: Bora lá.
0: Bora, obrigado pela sua participação e opinião aqui no Som da Clube. Bom dia pra Vanessa do Jardim Botânico. Oi, Vanessa. Bom dia pra você, obrigado pela participação aqui no Som da Clube, valeu, hein? Bom dia também aqui pro Gilson Soares. Oi, Gilson, bom dia, obrigado pela companhia. O Brasil inteiro grava áudio pra Clube, fique à vontade pra escrever no WhatsApp também, tá? Chegando mais músicas.

0: Clube só toca música boa pra você. Mais uma que você curtiu, Sebastian Yatra e Isabella Monet, My Only One, aqui no som da Clube, só música boa. Você tá ouvindo aqui em mais um dia, sextou na Clube, a sexta-feira chegou. Bom dia aqui pro Jair Costa de Varginha. Alô, Jair, bom dia pra você, obrigado pela audiência, pela companhia. Quem fala com a Clube?
1: Eu daí, Tailândia, Pará.
0: Ô, daí!
1: Mas me deixa feliz eu não ter conta pra mim pagar de minha vontade.
0: Aí sim, hein?
1: Minha vontade.
0: Gostei, viu? Odair, valeu pela audiência e participação aqui no Som da Clube. Bom dia pro José Antônio de Belo Horizonte, ligado na Clube também, sobre a enquete, o que deixa ele mais feliz é acordar cedo com um abraço da amada. Obrigado, viu? José Antônio, Belo Horizonte, com a Clube também. Tem mais músicas.

0: Acesso ao Clube Queen, Love of My Life, grande saudade, né, gente?
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0: Bom demais ganhar presentes aqui na Clube, noite histórica com Luan Santana, sábado, dia 10 de outubro, quem tá ganhando os convites? Daniela Figueiredo Lopes, de Sobradinho 2, final do fone 0557, Daniela Figueiredo Lopes, Sobradinho 2, final do fone 0557. Daniela, tá se dando bem, tá ganhando convites aí pro showzaço do Luan. Continue participando para você descolar o seu presente, sempre, sempre aqui na Clube.
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2: 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Fergie, Big Girl.

0: Diamonds. Adele, set the fire to the rain.
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Tá bom demais, é bom demais começar mais um dia com você e a Clube segue ao vivo via satélite para todo o Brasil nesta sexta-feira, 25 de setembro de 2026. Bom demais, hein? Tá em casa, tá no trabalho. Qual cidade você tá ouvindo a Clube? Escreva aí através do 0800-342-1055 ou grava seu áudio também para responder a nossa enquete, tá? Já já no prêmio da hora tem churrasqueira elétrica Mondial. Agora fazer aquele churrasco ficou muito mais fácil, prático no dia a dia. Você reúne a sua turminha aí, a sua galera e põe na Clube lá e vai saboreando a carne assada, a linguiça e por aí vai, né? Delícia! Churrasqueira elétrica Mondial pra você. 0800-342-1055. A enquete é a seguinte até as duas. O que te faz mais feliz no dia a dia, nos dias de hoje? É receber uma ligação de um amigo que não falava há muito tempo. É estar com a família também. Sempre. É ter saúde. Receber um Pix. O que te faz mais feliz no dia a dia? Comenta aí, vai. É um abraço. Um cheiro, eita nós, hein? Um beijo ou até mesmo em ouvir eu te amo, Conta aí. 0800-342-1055. Já já você ouve Mariah Carey, Zane Duncan, Eric Clapton, Four No Blondes, Vaya Con Deus, Rita Lee e muito mais.

0: que toca o som que toca você, Zélia Duncan, Catedral, no Por Amor da Sua Clube, que segue ao vivo via satélite até as duas em nesta sexta-feira. Que bom que já chegou a sexta-feira e você ligado, ligada no som da Clube, você de todo o Brasil, bom demais. Daqui a pouco tem presente pra você, Churrasqueira Elétrica Mondial. Boa sorte, ouvinte Clube, continue gravando o seu áudio, respondendo a enquete, escrevendo também no WhatsApp da Clube, combinado? Comenta aí, vai.
1: Só uma pergunta.
0: E aí?
1: Neste mundo de hoje que nós estamos vivendo,
0: sim,
1: nós precisamos encontrar um ombro amigo.
0: Gostei.
1: Para nos, boa, descontrairmos, divertirmos,
0: uhum,
1: alegrarmos, comunicar-nos,
0: sim,
1: informar-nos e até mesmo nos, ah, emocionar.
0: Coisa boa.
1: Isso, coisa que a Clube sabe fazer muito bem.
0: Que legal.
1: Tanto com os ouvintes, ah, com os telespectadores e os internautas.
0: Valeu.
1: Tá na Clube, tá bom demais.
0: Mandou bem, Fabrício, Campos Altos, Minas Gerais, obrigado pela audiência e participação. Bom dia para Magda Vieira, de Santa Maria. Ela escreveu: o que me deixa mais feliz hoje, graças a Deus, é eu ter conquistado minha casa própria, depois de anos pagando aluguel. Não tem sensação melhor. Boa, palmas para você, viu, Magda? É isso aí. Obrigado pela participação, pelo comentário aqui no Som da Clube. A Clube segue tocando mais músicas apaixonadas e apaixonantes para você. As melhores de todos os tempos. Eric Clapton, Tears in Heaven, na Clube.

0: Clube Tá Bom Demais. A saudosa Rita Lee, Desculpe o Auê, clássico da música nacional, aqui na sua clube, no Puro Amor, que segue até as duas, nesse ritmo, nesse clima. Já já a Madrugada Viva, e que programação te espera também na Madrugada Viva, já já, na sexta-feira, sextou da clube, hein? Bom demais ter sempre você aqui que tá interagindo, participando, escrevendo no WhatsApp da clube, contando pra gente onde é que você tá, qual cidade, tá trabalhando, tá em casa, e respondendo a perguntinha de hoje também, que vai até daqui a pouquinho, às duas. Bom dia pra você, Maria de Castro, Riacho Fundo 2. Comenta aí, vai.
1: Respondendo aí a perguntinha, olha, três coisas me fazem muito feliz.
0: Conta aí, vai.
1: É ter saúde.
0: Sim.
1: É receber um Pix.
0: Aí sim, hein?
1: E ficar ouvindo a clube o dia todo e a noite também. Aqui a clube tá na clube, tá bom demais.
0: Obrigado. Beijo, Maria de Castro, sempre com a gente também. Valeu pela sua companhia. Bom dia aqui também pro Josuel, que tá ligado na clube. Josuel de Parelhas, Rio Grande do Norte. Obrigado, Josuel. Valeu. Bom dia pro José Carlindo do Riacho Fundo 2. Alô, Zé Carlindo. Aquele abraço pra você, né? E Tome Pedrada, no som da clube. Clássico dos grandes, hein? Internacional. Essa música aí tem a participação da Agneta do ABBA. Secret Service, The Way You Are, no som da

0: A Clube só toca música boa pra você. Michael Bublé, Home, aqui na sexta-feira da sua Clube. Continue participando, dá tempo ainda de você ganhar o seu presente aqui no som da Clube. Já já, dentro de instantes, tem churrasqueira elétrica Mondial. Que presente bom demais, né? Só aqui na sua Clube. Ouvinte Clube, sobre a perguntinha, qual seu nome?
1: Aqui é Rafa Pereira da Canana.
0: E Rafa?
1: O que me faz bastante feliz no dia de hoje é quando chego em casa, meu filho tá me esperando,
0: coisa boa,
1: alegre, de braços abertos,
0: com saúde,
1: dizendo que me ama muito, hein? Isso aí me traz muita felicidade.
0: Boa.
1: E aqui é Clube, tá na Clube, tá bom demais.
0: Valeu, Rafa Pereira, sempre com a gente também, participando aqui, colocando aí a sua opinião sobre as enquetes. Bom demais. Daqui a pouquinho, a Madrugada Viva, pra você começar esse dia com muito mais músicas, mais presentes também. Legião Urbana, pais e filhos na Clube.

0: oficial da música boa, Shania Twain, You're Still The One. E agora tem presente.
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0: E é muito bom presente, viu? Churrasqueira elétrica Mondial, quem tá ganhando? Mariana Costa Oliveira, do Sol Nascente, final do fone 6407. Bom dia pra você, Mariana Costa Oliveira, do Sol Nascente, final do fone 6407. Ganhou a churrasqueira elétrica Mondial. Continue você participando, sempre, sempre aqui na Clube, para começar mais um dia com um montão de música boa, um montão de presentes também. Até aqui esteve o Ramonzito, tá? Na sequência, o André te faz companhia com muito mais músicas e prêmios aqui no Som da Clube. Deixo vocês aí com a Christina Perry, A Thousand Years. Bom dia para todo mundo. Bom dia para você. Aproveite a sua sexta-feira. Sextou aqui na Clube.

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está com você aqui na Clube. Eu sou o André, tô na área a partir de agora, viu? Estamos ao vivo para todo o Brasil e sempre é muito bom ter você aqui com a gente. Sexta-feira, 25 de setembro, hoje é dia do trânsito. E hoje também, no 25 de setembro, comemora o Dia Nacional do Rádio, é isso mesmo. E quem cresceu ouvindo rádio sabe muita coisa, né? Sabe de muita música, aquela música que marcou a nossa vida, aquela música que chegou primeiro pelo rádio, né? Às vezes bastava ouvir uma vez a música, ouvir aquele cantor, aquela banda, pra pessoa se apaixonar, pra pessoa gostar, era bom demais. E continua sendo bom, né? Porque o rádio, ele está sempre presente no dia a dia, 24 horas por dia, acompanhando no carro, acompanhando no forinho de ouvido, naquela pedalada de bike, né? Naquela corrida, o rádio tá sempre presente. E hoje é o Dia Nacional do Rádio e eu quero saber de você o seguinte, ó, qual foi o primeiro cantor, cantora ou, né? Aquela banda que você descobriu pelo rádio. Qual foi o primeiro cantor aí que você gostou? De repente uma cantora, uma banda especial, nacional, internacional, que você descobriu pelo rádio e que você ainda gosta, né? Gosta até hoje. Ou de repente você não gosta mais, fez parte do passado. Tem alguma? Conta aí pra gente.

0: você um ótimo dia ouvindo Cortina Clube. É bom demais ter você por aqui.
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0: Bora participar também? Manda sua mensagem pra gente. Rola aquele alusão especial pra você que tá aí ouvindo Cortina Clube. Já já tem aquele presente especial que é o kit Super Frango e Boa. Ajuda no churrasquinho do fim de semana, no lanche da criançada. E aí, tá querendo esse kit especial? Então manda sua mensagem pra clube, tô esperando você por aqui. E hoje é o Dia Nacional do Rádio e eu quero saber qual foi o primeiro cantor, cantora ou banda que você descobriu pelo rádio, que você ouviu pela primeira vez no rádio e você se apaixonou, gostou, né? Você gosta até hoje desse cantor, dessa cantora, né? Dessa banda? Conta aí pra gente, grava seu áudio, manda pra clube. Bom dia!
2: Bom dia, André. Aqui é Hudson, vigilante do Estádio Nacional Mané Garrincha. Olha, o primeiro cantor, assim, que eu lembro, assim, quando criança, que eu vi no rádio, foi Robin Gibb, né?
0: Robin
2: quando
0: Gibb.
2: Ele saiu dos Bee Gees pra fazer carreira solo com a canção Like a Fool. Cara, foi muito bom porque eu descobri, né, o meu gosto, assim, pela boa música, a música romântica. Gosto esse que eu trago até os dias de hoje.
0: Que bacana,
2: esse aí,
0: rapaz.
2: Tá na clube e tá bom demais.
0: Valeu, valeu. Grande cantor, né? Sucesso mesmo. Bom demais a gente poder recordar esses grandes cantores e lembrar aqui, né? Valeu, Hudson. E no seu caso aí, qual foi esse cantor, essa cantora ou banda que você se apaixonou quando você ouviu na rádio? Conta aí pra gente, grava seu áudio. Bora relembrar aquela nostalgia bem gostosa aqui na clube. E chegando, Rádio Táxi Eva, pra você um ótimo fim de semana, excelente sexta.

0: Tá bom demais, Meridian, beautiful. Pra você um ótimo dia, ouvindo, curtindo a Clube. A Clube é assim, ó, você começa muito bem seu dia. Música boa, presentes e informações. Gente, ninguém acertou as 6 dezenas da Mega Sena, hein? E o prêmio acumulou. 45 milhões para o próximo sorteio. As dezenas sorteadas foram 5, 9, 11, 17, 18 e 38. Na quina, com 5 acertos, 86 apostas serão contempladas com um pouco mais de 19 mil reais cada. Já na quadra, com 4 acertos, irá pagar R$552 para 5.065 apostas. O próximo concurso da Mega Sena será realizado no domingo. 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Se você ainda não tá seguindo a gente, vai lá seguir, tá bom?
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0: Kit Super Frango e Boa, já tem presente pra você. E aí, tá querendo? Final de semana chegou, vai fazer aquele churrasquinho, Kit Super Frango e Boa ajuda. Vai fazer o lanche pra criançada em casa, né? Ajuda e ajuda bastante. Asa Norte, a G tá trabalhando e curtindo a gente. Oi, G, obrigado pelo carinho, bom trabalho pra você, pro Rodrigo. Riacho Fundo 2, quem tá por lá é o José Carlindo. Feliz Natal também. Ô, Riacho Fundo 2, José Carlindo, Feliz Natal, tô José Luiz. E no Machado tá Rô, né, Rô? Obrigado pelo carinho, pela companhia aí. Manda sua mensagem pra gente também. Hoje é o Dia Nacional do Rádio e a gente tá querendo saber, né? Qual foi o primeiro cantor, cantora, banda, né? Que você descobriu pelo rádio, que marcou a sua vida. Você ainda gosta desse cantor, dessa cantora? Conta aí pra gente. Bom dia!
2: Bom dia, André. E é Hudson, vigilante do Estádio Nacional.
0: Hudson, obrigado pelo carinho, viu? Você já participou, rapaz. Você quer participar duas vezes, Hudson? Aí eu não aguento, né? E não dá, duas vezes não dá, Hudson. Abraço pra você, bom dia.
3: Meu amigão, o cantor que marcou época, qual que foi? Eu conheci, até hoje eu gosto, ouvindo pelo rádio.
0: Qual foi?
3: É o Amado, o Amadão. Todo mundo pode até dizer que é brega, mas todo mundo gosta das músicas de Amado Batista. E a música de Amado Batista que mais me marcou foi Vida Cor de Rosa. Beleza, meu amigão? Tá na Clube, tá bom demais.
0: Aí, Newton, ó, um pouquinho do Amado pra você ouvir, pra você curtir e matar saudades aí. Participa também, manda sua mensagem pra gente. Tô esperando você por aqui no 0800-342-1055. Já conta pra gente aí qual foi aquele artista que você conheceu, que marcou a sua vida pelo rádio. Conta aí pra gente, tô esperando você, tá bom? Na Clube chegando, Roupa Nova, seguindo o Trem Azul. Bom dia, valeu, Newton!

0: no seu caso, hein? Hã? Qual foi o primeiro cantor, cantora, banda, né? Que você descobriu pelo rádio, que você se apaixonou, você ainda gosta, né? Até hoje dessa banda, ou essa paixão ficou no passado? Conta aí pra gente, grava seu áudio, manda pra clube, tô esperando você por aqui, bom dia.
1: Fala André, bom dia. É o Ederson do Açaí, trabalhando na madruga, curtindo a clube.
0: Bom demais.
1: Era a minha primeira experiência com rádio. Acho que uma das primeiras músicas que eu ouvi foi Temporal, Leandro Leonardo. Tá na clube, tá bom demais. Manda um abraço pra galera da noite aqui do Açaí.
0: Valeu, grande abraço pra vocês aí trabalhando, ouvindo a clube, sempre, né? Grandes emoções, recordações. O rádio é incrível mesmo. Hoje é o Dia Nacional do Rádio. E aí? No seu caso, qual foi o primeiro cantor, cantora, banda que você descobriu pelo rádio? Você gosta até hoje? Conta aí pra gente, grava seu áudio, manda pra clube. Quem sabe você leva o kit super frango e boa, que é delicioso, sensacional, né? Caetano Veloso chegando na clube sozinho. Bom dia.
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0: Oficial da Música Boa, Rihanna Diamonds.
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0: Kit Super Frango e Boa. Delicioso esse kit, hein? Quem tá levando esse presente da Clube é o José Carlindo, do Riacho Fundo 2. Final do telefone do José Carlindo é o 2963. Rapaz, começou o fim de semana se dando bem demais. Parabéns, José.
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trânsito e dia nacional do rádio também. Olha que legal, hein? No trânsito você sempre tá aí, ó, ligadinho no rádio, curtindo a clube. E a gente quer saber de você o seguinte: qual foi o primeiro cantor, cantora ou banda que você descobriu pelo rádio? E você ainda gosta, né, até hoje, ou essa paixão ficou no passado? Conta aí pra gente, grava seu áudio, manda pra clube. A gente quer saber, né, se você ainda continua apaixonado por aquela pessoa que você ouviu a primeira vez lá atrás no rádio e se apaixonou. No final dessa hora tem o kit de café La Santé, presente da clube pra você. Nesse kit vem cappuccino classic, cappuccino com chocolate, cappuccino caramelo e ainda o café supreme blend, hein? Torrado, moído e produzido com grãos 100% arábica, presentão. No final da hora quero mandar ele pra você aí, tá bom? Então manda aí, ó, 0800-342-1055, nome completo e a sua cidade, boa sorte. Abrindo essa hora com Shania Twain, From This Moment On. Bom dia, bom fim de semana.

0: Cristina, tá o Rodrigo, a Fabiana, também a Camila, no Guará, o Leandro, a Rosana e a Bruna, Varginha, bom dia pro Edson, pra Vera, pra Tatiane e também pro Valdinei, Portugal, tá o nosso amigo Leal. E a gente tá querendo saber, nesse Dia Nacional do Rádio, qual foi o primeiro cantor, cantora ou banda, né? Que você descobriu através do rádio. E aí, você ainda gosta? Ou essa paixão ficou lá no passado? Conta aí pra gente, grava seu áudio, manda pra clube. Oi, Zezé, bom dia!
1: Bom dia, clube, bom dia, André. Ai, André, o cantor que eu amo até hoje. Hoje eu vou em todos... Sempre que eu posso, eu vou. Já fui até São Paulo pra ver ele. Ele tirou foto comigo. Ele é um amor de pessoa. Olha. E eu sou louca por ele até hoje. É o Raimundo Fagner. Pra mim, é o melhor do mundo. Um beijo pra vocês. Tá na clube, tá bom demais.
0: Ô, Zezé, beijão pra você. Realmente, né? O Fagner sempre é muito bom relembrar, cantar as músicas do Fagner. Grande abraço, viu? E você, qual que é? Conta aí pra gente também. Manda a sua mensagem. 0800-342-1055. Qual foi aquele cantor, cantora, banda que você descobriu pelo rádio? Conta aí pra gente. Bora de música boa? Chegando por aqui, Take That, Back for Good. Bom fim de semana.

0: Clube tá bom demais. Peter Cetera, Glory of Love, pra você um ótimo dia, ouvindo, curtindo a Clube, sempre é muito bom ter você por aqui. Começando o dia com a gente, né? Fim de semana. Olha, trabalhadores com valores no antigo fundo PIS/PASEP começam a receber nesta sexta-feira um novo lote de pagamentos do chamado dinheiro esquecido. Nesta etapa, os valores contemplam quem solicitou o ressarcimento até 31 de agosto. Já quem pedir o ressarcimento até quarta-feira, dia 30, receberá o dinheiro em 26 de outubro, conforme o calendário divulgado pelo governo. O trabalhador pode checar se tem valores a receber por meio do site Repis Cidadão ou pelo aplicativo do FGTS, tá bom? 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
0: Você continua mandando a sua mensagem, já já vai rolar aquele presente, tem o kit café La Santé, que delícia, né? 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E aí, você tá querendo esse kit? Então manda sua mensagem pra Clube, fica à vontade, tá bom? 0800-342-1055 é o nosso WhatsApp pra todo o Brasil. E quem tá ouvindo, curtindo nesse comecinho de sexta-feira, no Gama tá o Daniel, a Simone e a Letícia, Sobradinho. Abração pro Fábio, pra Marlene e pra Isabelle. BH, quem tá ligado é o Wendel e também o José Francisco. Eles que são vigilantes, estão ligados, curtindo a Clube. Bom demais ter vocês por aqui, tá bom? E o nosso bate-papo de hoje é o seguinte: qual foi o primeiro cantor, cantora ou banda que você descobriu através do rádio? E aí, você ainda gosta, né? Até hoje? Ou esse gosto, essa paixão ficou lá atrás, no passado? Ô, Reginaldo, bom dia!
2: Ô, André, bom dia, bom dia! A primeira música que eu ouvi na rádio que marcou a minha vida foi Henrique Iglesias.
0: Henrique Iglesias.
2: Namorado pela primeira vez, né? Oh. Essa aí ficou marcada. Foi a primeira música que eu ouvi, gostei e sou fã dele até hoje. Tá na Clube? Tá bom demais.
0: Ó, oh, que legal. Bora relembrar um trechinho aqui, ó, do Henrique Iglesias. É namorado. Bom demais. E você, qual foi? Hoje é o Dia Nacional do Rádio. Qual foi aquela banda, aquela... aquele cantor, aquela música que marcou sua vida? Conta aí pra gente, grava seu áudio, manda pra Clube, tô esperando você por aqui. Quem sabe você leva o kit de café La Santé. Qual artista ou rádio colocou na sua vida e ficou pra sempre? Marcou. Robin Gibb chegando, Like Fool. Um ótimo dia, excelente fim de

0: essa sexta-feira e aqui na sua clube, o seu fim de semana é bom demais. Já já tem aquele kit de café La Santé presente da clube pra você. Hoje, dia nacional do rádio, qual foi o primeiro cantor, cantora, banda que você descobriu pelo rádio? Você ainda gosta, você ainda curte? Conta aí pra gente, grava seu áudio, manda pra clube. E aí, Valdinei?
1: Rapaz, a primeira banda que eu ouvi no rádio, que eu escuto até hoje, é a Rock 7.
0: Ah, é,
1: tá,
0: rapaz?
1: Bom, André? É época dos anos 90, deixou saudade. Tá bom, André? E aproveitando, deixar um grande abraço pro meu amigo Zé do Mídio. Tá na clube, tá bom demais.
0: Valeu, Valdinei. Rock 7, a clube toca sempre Rock 7 aqui, você mata saudades, relembra, grande sucesso. E no seu caso aí, hã? Qual foi o primeiro cantor, cantora que você curtiu demais, descobriu pelo rádio, você ainda gosta? Conta aí pra gente, grava seu áudio, manda pra clube no 0800-342-1055. A gente gosta de fazer aquela viagem no tempo, né? Bora recordar essa daqui com Roupa Nova? Volta pra mim, pra você um ótimo dia, excelente fim de semana, pra você que tá aqui, ó, ligado.

0: levando esse presente é o Hudson Vilascorte, Itapuã. Final do telefone do Hudson é o 7022. Rapaz, se deu bem demais, parabéns.
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trânsito e também o Dia Nacional do Rádio. É isso mesmo, é o dia do nosso radinho. E nós estamos por aqui trocando uma ideia e falando a respeito, né, daquele artista que você se apaixonou através do rádio. Qual foi o primeiro cantor, cantora ou banda que você descobriu pelo rádio? O rádio já te apresentou um artista que virou a sua paixão? Hã? Conta aí pra gente, grava seu áudio, manda pra clube 0800-342-1055. Você sabe que rola aquele presentão pra você. No final dessa hora, tem par de ingressos pra você curtir Luan Santana no estádio Mané Garrincha, hein? Vai ser um show incrível, histórico, e você não vai ficar de fora. Tá querendo curtir essa com acompanhante? Gente, é bom demais. Você imagina curtir o Luan com acompanhante no Mané Garrincha? Vai ser um momento incrível. E a clube te coloca nessa com acompanhante. É bom demais. Manda sua mensagem. Finalzinho da hora vai rolar. Aí, Nexus, Beautiful Girl, pra gente abrir essa hora. Um ótimo dia. Excelente fim de semana.

0: você curtir Luan Santana, uma noite histórica no estádio Mané Garrincha, hein? Tá querendo curtir com acompanhante? A Clube te coloca nessa. Manda sua mensagem no 0800-342-1055. E hoje é o Dia Nacional do Rádio. Qual foi o primeiro cantor, cantora, banda que você descobriu pelo rádio, hein? Qual artista o rádio colocou na sua vida? E aí, esse artista ficou pra sempre, tá até hoje? Conta aí pra gente. Quem tá ouvindo, curtindo a Clube nesse comecinho, né? De sexta-feira no Gama, tá o Daniel, a Simone, também a Letícia, Sobradinho, bom dia pro Fábio, pra Marlene, pra Isabela, Ilha Solteira, abraço pro Alain, bom despacho, Júlio, Forquilha, o Evaldo e a esposa Morgana, Extremoz, o Lucas. E você, onde você está ouvindo a Clube? Já conta aí pra gente. Fala, Wendel, bom dia.
1: Bom dia. Bom, o que marcou pra mim aí a descoberta do rádio, qual vamos foi? Dizer assim, foi a banda Metallica, né? Com a música Wherever I May Run. Escuto até hoje, fui no show e pra mim foi o início aí do rádio, vamos dizer assim. Beleza, muito legal, né? O rock and roll. Mandar um abraço aí pro nosso amigo José Francisco, vigilante aqui, amigo nosso aqui da equipe. Tá na Clube, tá bom demais.
0: Rock de primeira qualidade, hein, Wendel? Valeu, rapaz. Grande abraço pra você. Obrigado pela companhia. E no seu caso aí, qual foi o artista que o rádio te apresentou e que você até hoje gosta e gosta muito? Conta aí pra gente, grava seu áudio, manda pra Clube. Quem sabe você leva esse par de ingressos pra

0: Ele está chegando.
1: Hey, what's up? 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
0: Agora na clube. Jason Mraz cantando tema 12A na clube.

0: Pra você um ótimo dia, ouvindo, curtindo a Clube. A Clube é assim, ó, música boa, presentes e informações pra você começar muito bem o seu dia, seu fim de semana. É bom demais ter você sempre aqui na Clube. Gente, o Ministério da Educação começou a pagar a parcela de agosto do pé de meia no valor de R$200. Os pagamentos vão até 28 de setembro e beneficiam estudantes das redes públicas de ensino que tenham mantido 80% de frequência escolar. Neste período também será paga a parcela de aprovação dos estudantes que integram o programa e são da Educação de Jovens e Adultos, o EJA. Também poderão ser pagas parcelas de meses anteriores para estudantes que tenham informações enviadas ou corrigidas pelas redes de ensino. Outras informações no Instagram da Clube, arroba Clube FM Brasil. Tá seguindo a gente? Legal, né? Se você ainda não segue, vai lá seguir o nosso Insta, é arroba Clube FM Brasil, tá bom?
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0: Manda sua mensagem pra gente no 0800 342 1055. Você que tá acordando com a Clube, seja muito bem-vindo.

0: par de ingressos para curtir Luan Santana. No estádio Mané Garrincha vai ser bacana demais. Você vai curtir com acompanhante. Com certeza vai ser uma noite histórica. E hoje é o Dia Nacional do Rádio. Eu tô querendo saber qual foi o primeiro cantor, cantora ou banda, né? Que você descobriu pelo rádio. Você ainda gosta dessa banda, desse cantor? Até hoje? Conta aí pra gente. Ô Alan, e no seu caso aí, rapaz?
1: André, então, eu ouço rádio desde que eu era criança. Deixa eu falar, eu gosto e a que marcou pra mim foi Desireless Voyage, Voyage. Um abraço, tá na clube, tá bom demais.
0: Rapaz, essa é clássica demais, hein? Muita gente curtiu e curte até hoje. Voyage, voyage. Valeu, Alan, grande abraço pra você, obrigado pela companhia. E no seu caso aí? O rádio te apresentou um artista que virou paixão? Conta aí pra gente, grava seu áudio, manda pra clube. Tô te esperando por aqui, 0800 342 1055. Nenhum de nós, astronauta de mármore.

0: começar muito bem seu fim de semana.
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0: Tá acordando com a Clube? Manda sua mensagem pra gente, sempre é muito bom ter você por aqui. No Paranoá tá o José, a Maria e a Ana.

0: mandando a sua mensagem. Hoje é o Dia Nacional do Rádio e eu quero saber qual foi o primeiro cantor, cantora ou banda, né? Que você descobriu pelo rádio. O rádio já te apresentou um artista que virou paixão. Conta aí pra gente, grava seu áudio, manda pra clube. E aí, Patrícia?
1: Primeiro cantor que eu ouvi, assim, que eu gostei foi Tony Braxton. Eu amo música internacional, então eu adorava ouvir nas rádios as traduções dessas músicas, né? Principalmente dela e várias outras também. E me apaixonava. Eu parava pra ver as traduções e gravar. Eu amava gravar as traduções. Um ótimo dia pra você. E aqui é Clube, tá na Clube, tá bom demais.
0: Valeu, Paty. Beijo pra você. Bom demais, Tony Braxton, né? Recordar grandes sucessos, clássicos. O rádio marcou e marca muito a vida das pessoas. Daqui a pouquinho, no finalzinho dessa hora, vai rolar presente, hein? Tem aquele presentão esperando por você. Par de ingressos para curtir Luan Santana, uma noite histórica na Arena Mané Garrincha. E a Clube te coloca nessa. Vai ser bom demais. Tá querendo? Corre, manda sua mensagem que dá tempo. Na Clube, Skank, acima do sol.

0: Parabéns à Rádio Oficial da Música Boa e seu Skank acima do sol. Chegou a hora de faturar presente na Clube, é bom demais, né?
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0: Luan Santana, show histórico na Arena Mané Garrincha. Quem tá levando o par de ingressos é o Lucas Lopes de Sena, Ceilândia. Final do telefone do Lucas Lopes é o 3225. Lucas, se deu bem demais, parabéns.
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0: apenas mais uma de amor, 5:17. Bora dar um giro com a previsão do tempo?
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0: Em Barretos o dia segue com sol e nuvens dispersas, mas o calor continua firme. A mínima foi de 21 graus e a máxima chega aos 33. Fique atento, hein? O IMET emitiu um alerta de onda de calor para as próximas horas, então não se esqueça de se hidratar bem. Em Natal teremos nuvens dispersas pela manhã, mas o céu fica parcialmente nublado à tarde e à noite, com chance de chuva fraca e isolada. Os termômetros variam entre a mínima de 25 e a máxima de 29 graus, com aquele vento agradável vindo do mar. Já na capital federal, Brasília, o tempo amanhece com sol e muitas nuvens, mas o clima muda mais tarde, tá? A previsão de pancadas de chuva e trovoadas isoladas entre a tarde e a noite. A temperatura máxima atinge 30 graus e atenção para a umidade relativa do ar. Ela apresenta grande variação, ficando com máxima de 92% no início do dia e caindo para uma mínima em torno de 48% nas horas mais quentes. Tenha sempre uma garrafinha de água por perto, é bom, né? Nesse momento em Brasília, marcando 20 graus. Participa com a gente, manda sua mensagem para clube.

0: Pipoquinha Elétrica Mundial. Pipoquinha sequinha, crocante sem óleo, que delícia, bom demais, né? Na Asa Norte, bom dia pra Dilza, no Gama, o Valdinei, Valparaíso, Taualdo, Barretos, o Paulo Contelli, Conceição da Aparecida, Alex, Palotina, o Gladiador, e você, tá ouvindo a Clube onde? Conta aí pra gente, 0800-342-1055, hoje é o Dia Nacional do Rádio, e eu quero saber qual foi o primeiro cantor, cantora, ou banda, né? Que você descobriu pelo rádio. Tem alguém que você gosta muito aí que o rádio te apresentou? Conta aí pra gente. Fala, Zé Domínio.
1: André, falando em rádio aí, que música que faz, que pegou aí o coração, eu acho que é a Trey Chapman. Pra mim foi um grande nome assim do passado, que me amarra até hoje, André. Aí, beleza? André, aproveitando a oportunidade, mandar um abraço meu amigo Valdinei, lá de Varginha, André. Forte abraço, tá na clube, tá bom demais.
0: Valeu, Zé. Trey Chapman sempre toca aqui na clube, viu? Grande clássico essa daqui, ó. Baby Kane Rodeo. Valeu, Zé. Grande abraço. E no seu caso aí, tem algum que marcou sua vida, que o rádio te apresentou? Conta aí pra gente. Por exemplo, essa, ó. Century Love Rye. Bom dia.

0: Bandeirante, Luiz, Solange, Bárbara Estrutural, tá o Pedro, a Tânia, também a Michele, Jaboticabal, Jorge, a Ivone e também a Daniela, só os melhores ouvintes do mundo por aqui. E pra você também, um ótimo dia. 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

0: Tem a pipoqueira elétrica Mondial, presente da clube. E agora tem Daniel jogado na rua. Pra você um ótimo dia, bom fim de semana.
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0: você, 5:42, vamos falar da Mega Sena.
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0: Ninguém acertou as 6 dezenas da Mega Sena. O prêmio acumulou 45 milhões para o próximo sorteio. As dezenas sorteadas foram 5, 9.

0: FM. Bom dia, Taguatinga Norte, quem tá por lá é o Adalberto Santa Maria, a Magda Riacho Fundo, bom dia pra Karen, Samambaia Norte, a Raquel, Luziane, a Deus Ivan, Blumenau, bom dia pra Mirelle, Planura, o pessoal da feira, né? Trabalhando, curtindo a clube, por lá tá o Zé do Milho, seu Urides, valeu rapaziada, bom trabalho pra vocês, Pinda, quem tá curtindo é a Cris, Campos Altos, o Fabrício, e nesse dia 25 de setembro é o dia do rádio. Eu quero saber qual foi o primeiro cantor, né? O cantora ou banda que você descobriu pelo rádio. E aí, você ainda gosta até hoje? Conta aí pra gente, bom dia.
1: Bom dia, André, bom dia a todos, Valdinei. Eu gostava muito de uma banda que foi apresentada pra mim no rádio, Ahá, aquela música Take On Me. Então, marcou pra mim. Tá na clube, tá bom demais.
0: Grande clássico, viu? Valdinei, sucesso. Valeu, grande abraço. Rádio sempre apresentando novidades, né? Do mundo, pra galera curtir. É bom demais. E você continua participando, mandando a sua mensagem pra gente. Finalzinho da hora tem a pipoqueira elétrica Mondio, pra você saborear aquela pipoca sequinha, crocante, deliciosa. Manda sua mensagem aí. Boa sorte, viu? 0800 342 1055. Eduardo

0: especial da Música Boa com Nico Rezende. Esquece bem, chegou a hora de faturar aquele presente na Clube. É bom demais faturar presentes, né?
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0: Opa, vai ter pipoca deliciosa na casa da Maria Fernanda dos Santos. 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Pipoquinha deliciosa, é bom demais, né? Clube ama, adora te presentear. E pra você, uma ótima sexta-feira, curta bastante seu fim de semana. Sempre aqui na Clube, a gente volta a se falar amanhã. Fique todos com Deus, um super beijo.

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4: Ave Maria, cheia de graça, o Senhor é convosco. Bendita sois vós entre as mulheres, bendito é o fruto do vosso ventre, Jesus. Santa Maria, Mãe de Deus, rogai por nós, pecadores, agora e na hora de nossa morte. Amém. E que desça sobre você, sobre o nosso Brasil, sobre nossas famílias, a bênção do Deus Todo-Poderoso, Pai, o Filho e o Espírito Santo. Amém.
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dia pra você ligado aqui na Clube 89.1, a rádio que mais cresce em audiência em Blumenau e região. Sexta-feira e até que enfim, sexta-feira. Hoje, dia 25 de setembro, dia do ano de número 268, 39ª semana do ano. Hoje tem lua crescente. Hoje é dia nacional do trânsito, dia internacional do farmacêutico, dia do rádio também. Olha só, parabéns. Dia da radiodifusão, dia mundial do sonho e dia mundial do pulmão. Na edição de hoje do Bom Dia Clube, a gente fala sobre a campanha em Blumenau que alerta para o dinheiro que famílias perdem com as bets. Também o projeto que prevê alvará sem prazo de validade para atividades de baixo e médio risco em Blumenau. Ele vai falar da previsão do tempo, esportes, loterias, o trânsito atualizado também aqui na Clube em 89.1. Fica com a gente até às 8 da manhã. Tá na Clube? Tá bom demais.

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1: 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Pra fechar a primeira sequência aqui do nosso Bom Dia Clube, já já eu volto com muito mais músicas e, claro, também informações pra você no

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Voltamos com mais Bom Dia Clube nesta sexta-feira, 25 de setembro. Eu, Edson Goi, daqui a pouquinho na bancada comigo, Arnaldo Zimmermann, trazendo os principais destaques desta sexta-feira para você começar o dia bem informado. Condenado a 20 anos, homem que tentou atear fogo na ex-companheira aqui em Blumenau. Daqui a pouco mais detalhes. Também inicia hoje a pavimentação provisória em rua com obra abandonada no bairro da Velha. Tem previsão do tempo, tem esportes, tem loterias, o trânsito atualizado para você também. Tudo isso e muito mais daqui a pouquinho. Fica com a gente, tá na Clube, tá bom demais.

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1: Fechando mais uma sequência musical do Bom Dia Clube, depois do show do intervalo a gente volta com informações dos principais jornais e portais de todo o Brasil e as notícias em primeira mão pra você aqui na Clube. Bom Dia Clube tá no ar, tá na Clube, tá bom demais.
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3: 6:32, 16 graus a temperatura. Bom dia pra você ligado com a gente aqui nos 89.1, na rádio que mais cresce em audiência em Blumenau e região, nesse 25 de setembro, dia do ano de número 268, 39ª semana do ano, tem lua crescente hoje. Muito bom dia, Arnaldo Zimmermann.
5: Muito bom dia a você, Edson. Bom dia a você que tá acordando cedo, sexta-feira. Como diria um colega de bancada aqui, aquilo que vem antes do sábado, o que que é mesmo?
3: É o sextou, né?
5: Sextou. O sextou é da Chapeuzinho Vermelho, né?
3: Exato. Não, é isso. É o sextou de sextou mesmo, né? Eu acho que esse final de semana eu vou ter um sextou mesmo. Acho que hoje vai rolar. Depois das 6, só depois das 6. Até então não dá, não tá. Como dizem alguns amigos meus, tem que ser mais organizado. Tem gente que começa a sextar na quarta-feira.
5: Eu tava pensando aquele que começa a sextar às 10 da manhã da sexta-feira. E quarta-feira
3: já... Não, conheço uns que quarta-feira já estão sextando.
5: Tem gente que tá ouvindo a Clube agora já tá sextando. Tá bom, então.
3: Também,
5: tá resolvido.
3: Bom, hoje é dia nacional do trânsito, né? Aquele que nós adoramos, idolatramos e odiamos também.
5: Também.
3: Né? Dia internacional do farmacêutico, parabéns a todos os profissionais. Hoje é dia do rádio, hoje é dia da latinha, da caixinha, onde você nos ouve, no painel do seu carro, também na sua casa e também hoje pela internet também, né?
5: Claro. E você vai falar aqui o dia do rádio, o dia da radiodifusão, né? Isso. Que caíram no mesmo dia. E você vê a importância. Tem gente que acha, de vez em quando vem alguém, né? Que diz ali do alto do seu conhecimento, diz o rádio. Ninguém mais ouve rádio, não tem. Falaram isso lá nos anos 50, quando chegou a TV, né?
3: Exatamente.
5: Falaram isso depois nos anos 70. Falaram isso quando chegou a internet nos anos 90. Falam isso o tempo todo. E sabe o que está acontecendo? Nós estamos aqui ao vivo no rádio e cada vez tem mais gente ouvindo. Você está ouvindo, não tá? Você conhece alguém que ouve todos os dias.
3: Exatamente.
5: Cada vez mais gente ouvindo, o rádio está mais vivo do que nunca.
3: Mais forte do que nunca, com certeza, né? Perdoai-os, eles não sabem o que dizem, mas tudo bem, vamos lá. Hoje é dia do rádio, dia da radiodifusão. Aliás, tem uma frase de um grande conhecido amigo. Até um dos meus mentores diz o seguinte: o dia que a internet acabar, quem vai anunciar é o rádio, pode ter certeza. Ou vai anunciar o que vem na sequência. Vai ser dado aqui por esses microfones, por essas caixinhas de som que você ouve. E são a sua companhia diária também.
5: Se faltar luz por muito tempo, cair a internet, diz, cadê aquelas pilhas lá para ouvir meu radinho lá para poder saber o que está acontecendo na cidade e no mundo pelo rádio, né?
3: Exatamente, você usou um termo muito legal. Saber o que está acontecendo com veracidade. Sintonize o rádio. Hoje também é dia mundial do sonho, né? Também é importante,
5: qual
3: né?
5: Qual sonho? Da padaria ou o sonho aquele sonho da esperança?
3: Eu acho que é do sonho da esperança, né? Aquele que você tem quando tá dormindo, no caso. E hoje também é dia do pulmão, né? Cuide bem do seu também, é importantíssimo, né? Muito bem, hoje sexta-feira, 25 de setembro, a gente tem mais destaques aqui para começar a nossa edição.
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5: Destaque para você que ouve o rádio nessa sexta-feira, 25 de setembro. Campanha em Blumenau alerta para o dinheiro que famílias perdem com as bets.
3: Projeto prevê alvará sem prazo de validade para atividades de baixo e médio risco em Blumenau.
5: Condenado a 20 anos, homem que tentou atear fogo na ex-companheira aqui em Blumenau.
3: Adolescente de 14 anos é apreendido pela polícia após agredir mãe no bairro Água Verde.
5: Dá aula de skate a uma igreja. Saiba como aconteceram dois casos de descumprimento de medida protetiva em Blumenau na noite passada.
3: E duas batidas entre motos e autopropelidos são registradas pela Guarda de Trânsito em Blumenau nesta quinta-feira.
5: Cancela é instalada para impedir a entrada de carros na Prainha, em Blumenau.
3: Eu ia começar essa manchete na sequência com um amém, no caso, né? Mas é assim, ó. Inicia hoje a pavimentação provisória em rua com obra abandonada no bairro da Velha. Eu tô falando da Alfredo Morte, né? Com certeza. Ontem já tinha uma movimentação por lá, né? São os principais destaques da edição de hoje. Vamos a portais e jornais também aqui, que a gente traz informações no Bom Dia Clube. Bom Dia. Começo pela Folha de São Paulo, bets perdem 228 bilhões de reais em valor com aperto de regras no mundo.
5: O Globo, nível de gasto público vai demandar revisão de programas no próximo governo, dizem especialistas.
3: A Gazeta do Povo do Estado do Paraná traz o seguinte: o que pesa contra Gonê e quais as chances dele perder o cargo de procurador-geral.
5: No Zero Hora do Rio Grande do Sul, sexta-feira marca fim do frio do Rio Grande do Sul com calor de até 30 graus e fala sobre a previsão.
3: O NSC Total de Florianópolis, viagem compartilhada no BlaBlaCar, tem, abre aspas, sumiço, fecha aspas, de horas na estrada e termina com três mortos em colisão na BR-277.
5: No R7, seleção brasileira enfrenta a Austrália em seu primeiro desafio após a Copa do Mundo.
3: A revista Veja traz o seguinte: Brasil e dezenas de países deixam o plenário da ONU em discurso de Netanyahu.
5: Eu deixaria também. Também. Perdoe a minha sinceridade e a minha espontaneidade. Eu deixaria também. No ND+, homem cai de 25 metros durante escalada e é resgatado por bombeiros.
3: Na J Notícias, deslizamentos de terra são registrados atrás do grande hotel no centro de Blumenau.
5: No AJ Notícias, deslizamento, pulei aqui a etapa. O auditório aqui de Blumenau, igreja e instituição de ensino são palcos de descumprimentos de medidas protetivas em Blumenau.
3: Destaque também do portal blumenauense: Polícia Civil apura desvio de cargas de Blumenau e cumpre mandado de prisão em Araquari.
5: No Informe Blumenau, CDL e Cindy Lojas lançam campanha, abre aspas, diga não às bets, fecha aspas.
3: Você vê que tá em alta isso, né? Tá em alta, todo mundo aí preocupado com o resultado das bets, principalmente nas casas, nas famílias, no seio familiar. Tá complicado.
5: Tem coisas que a gente não opina por serem bolas divididas e tudo mais. Sim. Quando eu me referi que eu sairia também do discurso do líder de Israel, e não contra Israel, mas contra ele, né? Pelos ataques à Palestina, eu sigo na mesma linha na questão das bets também. Muita gente gosta e tal, tudo bem, parece algo inocente, mas do jeito que tá destruindo famílias, destruindo economia, fazendo gente endividada, mães, mulheres, esposas desesperadas que querem comprar comida para os filhos, mas o maridão tá lá jogando viciado naqueles jogos, não para de jogar. Alguma coisa tem que ser feita.
3: É isso.
5: Como vai ser feito pode se discutir, mas alguma coisa tem que ser feita contra isso.
3: Isso quando não são ambos também envolvidos com isso.
5: Tem um caso aqui de uma mulher que o homem conseguiu na justiça tirar conseguiu a tutela dos bens por causa do vício dela, que acontece também, claro, mas acontece mais com os homens, né? Por isso.
3: Hoje ainda tem a previsão do tempo, tem esportes, tem loterias, o trânsito atualizado para você também. A sua participação no 99119-2730. 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Participa com a gente. Agora 6:39, 16 graus a temperatura. Bom dia no ar. Bom dia, Clube. Bom
5: dia. Muito bem, nós vamos em frente por aqui. Deixa eu aproveitar até, Edson, até pra gente fazer uma observação, quase num nível editorial, assim, não é? Mas algumas pessoas estão perguntando por que que nos destaques aqui, ou mesmo nas notícias, tanto dos destaques nos jornais aqui em nível nacional, ou nos nossos destaques locais, por que que a gente não fala de vários dos escândalos que têm sido noticiados aí na mídia nacional? É uma questão de primeiro cumprimento da legislação eleitoral. Vamos dizer, mas como é que lá eles falam, ou outros veículos, TVs, rádios nacionais, profissionais falam, aqui a gente não fala, porque o nosso objetivo não é trabalhar na apuração desses casos nacionais. Sim, sim, estão rolando aí manchetes em nível nacional de escândalos que envolvem, inclusive, direto e indiretamente até candidatos aí, não é tanto candidatos à presidência, candidatos a governos do estado, outras personalidades, mas não é a nossa tarefa aqui, prioritária, fazer a apuração sobre esses casos e nem fazer sensacionalismo também, exatamente se você não apura, né? Se você simplesmente divulga as manchetes e depois não faz a devida apuração sobre esses casos. Agora, sobre as nossas questões locais aqui, sim, que é o nosso objetivo. Então, explicando para alguns ouvintes que perguntavam, né? Que estão mais de olho aí nas eleições nacionais, não dá, né? Quer dizer, não dá porque deixa a mídia nacional fazer essas apurações, fazer a divulgação, e nós cuidamos aqui do nosso jornalismo local e, é claro, sempre divulgando aquilo que é destaque nacional também, quando interessa diretamente aí o nosso ouvinte, o nosso cidadão. Bom, deixa eu aproveitar também, trazer aqui do início, essa matéria aqui é do Portal ND, então o Portal ND que levantou esse assunto ontem, e a gente traz aqui para o ouvinte do Bom Dia Clube sobre a cancela que foi instalada ali na Prainha, e agora vai ter estacionamento a R$3 a hora. Tem 10 minutos de tolerância, mas não significa, segundo a empresa concessionária, a empresa que ganhou aí a concessão da Prainha, de que o pedestre, de que o cidadão vai ter que pagar para entrar, e mais para o automóvel, para o veículo, para o estacionamento, então. Bom, isso já estava previsto no edital. Você lembra que o Bom Dia Clube foi o primeiro espaço que levantou esse assunto aqui lá no ano passado, lá no finalzinho do ano passado, quando esse projeto de concessão foi votado na Câmara de Vereadores. Conversamos aqui ao vivo, inclusive, com o secretário secretário de Desenvolvimento Econômico, Valfredo Balistieri, a respeito desse assunto. O secretário garantiu que não haveria fechamento da Prainha para o cidadão, que o cidadão poderia continuar frequentando, mas sim teria o processo lá de concessão para iniciativa privada, que foi o que aconteceu ao longo desse ano. E também no edital, e também em primeira mão nós divulgamos aqui, que estavam previstas aí cancelas, portões e tudo mais, mas não necessariamente para cobrança, né? Para cobrança do cidadão, né? Agora, a cobrança de estacionamento aí pode fazer parte, como se alguém vai vender um pastel, um cachorro quente lá, vai montar, é claro que vai cobrar também pelo serviço, até porque o estacionamento pode ser visto como um serviço, uma prestação de serviço. Aí vão ter que seguir a lei também, né? Aquela coisa da questão do seguro de carro, de garantia e tudo mais, são outros 500. Vão ter que cumprir a lei sobre estacionamento, mas a princípio pode. Mas chamou a atenção do cidadão, morador aí do bairro Ponta Aguda e tudo mais, que de repente viu uma cancela. Por enquanto, diz a empresa aqui no Portal ND, não é? Na reportagem aqui do portal, de que não vai haver cobrança, então, para o cidadão. A gente vai seguir vigilante, até porque a gente levantou esse assunto aqui primeiro, e também seguindo o edital da concessão, seguindo ali o termo de referência, o projeto que foi aprovado lá na Câmara de Vereadores, inclusive foi no apagar das luzes, lá por isso saiu tão rápido, escapou das mãos de todo mundo, e a gente pegou aquele projeto lá e trouxe aqui como destaque na época, né? Então, nós vamos seguir aqui vigilantes até para saber se o acesso do cidadão, o acesso do blumenauense continua livre. Se ele quiser consumir algo para beber ou para comer, ele vai pagar. Se ele quiser consumir algo que seja uma vaga de estacionamento, um serviço, paga também. Mas para entrar, para circular na margem do rio, tem que continuar sendo gratuito, é claro, a gente segue acompanhando.
3: Muito bem, agora 6:43, 16 graus a temperatura. Vamos falar sobre endividamento. O endividamento cresce e atinge 78% das famílias em Santa Catarina, mas o número de pessoas com contas atrasadas acaba recuando. O índice de inadimplência cai 1,4 ponto percentual e chega a 22%. O estado segue também abaixo da média brasileira em ambos os indicadores econômicos mensurados pela Confederação Nacional do Comércio, a CNC. O Cadu Reis, da Rede Notícias da Caert, traz mais informações, inclusive entrevistando Edilene Cavalcante, que é economista da Federação do Comércio de Bens, Serviços e Turismo de Santa Catarina.
6: A Confederação Nacional do Comércio divulgou a atualização da pesquisa de endividamento e inadimplência do consumidor com dados relativos a agosto de 2026. 22% das famílias catarinenses, cerca de uma a cada cinco, possuem contas em atraso. Com este resultado, o índice de inadimplência em Santa Catarina apresentou recuo de 1,4 ponto percentual em relação ao mês anterior. A economista da Federação do Comércio de Bens, Serviços e Turismo de Santa Catarina, FEComércio, Edilene Cavalcante, avalia.
7: É um dado bastante positivo, né? Um recuo bastante expressivo na inadimplência no mês de agosto. Caiu bastante em relação a agosto do ano passado, que estava uma taxa de 31%. Ou seja, menos famílias com contas atrasadas aqui em Santa Catarina, que mostra, né, um controle maior sobre o orçamento e também essa melhora da capacidade de pagamento. O percentual das famílias que relatam que não vão ter condições de pagar as dívidas, ele recuou em relação ao mês de julho. A gente hoje está com uma taxa de 8%. E a gente tem também um cenário de crescimento da renda real dos trabalhadores, né? Mais pessoas trabalhando. Dados do Caged mostram também uma movimentação maior do emprego. Então, mais renda girando na economia, maior o consumo. E quanto maior essa capacidade de pagar contas atrasadas, melhor para o comércio também.
6: Na contramão do recuo no índice de inadimplência, o percentual de famílias endividadas em Santa Catarina apresentou alta de 1,5 ponto percentual em agosto na comparação com julho e 6,9 pontos percentuais em relação ao mesmo mês do ano passado. O indicador chegou a 78,4%, maior nível da série recente. A economista da FEComércio Santa Catarina, Edilene Cavalcante, analisa.
7: Essa é uma média histórica de Santa Catarina, esses 7 em cada 10, mas a gente considera também que isso mostra que as famílias estão fazendo mais compras parceladas, né? Temos financiamentos, uso do cartão de crédito, não necessariamente é um fator ruim. Ele se torna ruim quando a pessoa não consegue pagar a conta que foi feita. Então a gente considera que as pessoas estão podendo consumir mais e estão fazendo isso com um certo planejamento. Hoje, 29% da renda das famílias está comprometida com algum tipo de dívida, né? E as parcelas que estão em aberto, essas contas atrasadas, é de cerca de 63 dias, né? O que mostra, né, que as famílias estão realmente demorando para pagar as contas que já estão atrasadas e mostra, né, uma dificuldade. Isso a gente percebe principalmente nas classes que ganham menos, né, essa dificuldade de gerir o orçamento no final do mês. Ainda assim, a gente considera em Santa Catarina, né, a FEComércio, que esses dados estão seguindo a média histórica. Em alguns indicadores a gente está melhor do que a média brasileira, uma situação ainda sob equilíbrio.
6: Conforme os dados de agosto, Santa Catarina apresenta índices inferiores à média brasileira, tanto em relação ao endividamento quanto à inadimplência. De Florianópolis, da Rede de Notícias Acaerte, Cadu Reis.
3: 6:47, 6:47, 16 graus de temperatura.
5: Daqui a pouco nós vamos falar sobre aquele caso aí do homem que jogou gasolina, tentou botar fogo na ex-companheira em Blumenau, foi condenado pela justiça. E os casos de violência doméstica aqui também no Bom Dia Clube, você acompanha muita informação.
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2: 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Estamos de volta com o nosso Bom Dia Clube, agora 6:53, 16 graus a temperatura. Daqui a pouco tem sorteio de pizza para você, acompanhante, na pizzaria Zandoná. Nome completo, bairro Cidade, boa sorte. Bem, Emily Ramos chega direto da Defesa Civil, nosso alerta Blue, com informações atualizadas sobre essa sexta-feira. Muito bom dia.
3: Bom dia a todos os ouvintes do programa Bom Dia Clube. Nesta sexta-feira vamos ter o ar seco ganhando intensidade aqui na nossa região, por isso já começamos o dia com o sol aparecendo entre nuvens. Ao longo do dia a nebulosidade diminui, o sol passa a predominar com poucas nuvens e com isso a temperatura volta a se elevar mais ao longo do dia. Hoje a máxima vai variar entre 26 a 28 graus. E para amanhã sábado, essa mesma condição de tempo mais firme, predomínio de sol, poucas nuvens, vai continuar aqui sobre a região de Blumenau. Inclusive, o calor ganha intensidade na tarde do sábado. A temperatura máxima já fica na casa dos 31 graus. Mas lá no domingo, a circulação marítima volta a favorecer a maior presença de nebulosidade ao longo do dia, com algumas aberturas de sol que se alternam aqueles períodos de chuva fraca, isolada, e a temperatura volta a ficar mais amena por aqui, ficando na casa dos 24 graus. E lá no início da próxima semana, a instabilidade com mais nebulosidade ainda vai continuar aqui sobre o Médio Vale. Da Defesa Civil de Blumenau, meteorologista Emily Ramos.
2: Muito bem, Emily, obrigado pelas informações. 6:54, 6:54, 16 graus a temperatura. Informações você tem aqui na Clube, sempre atualizadas em 89.1. E a gente vai estar atualizando a previsão do tempo para você também ao longo de toda a programação. Bom dia, Clube! Pois aí, você que está ouvindo, está acompanhando aqui a Clube, afinal, você é a favor aí das bets, é contra? Você acha que tem que só limitar, que tem que proibir? Pode dar sua opinião também aqui pelo 99119-2130, mas acontece que o comércio de Blumenau está fazendo uma campanha agora, começando uma campanha encabeçada aí pela CDL e pelo Cindy Lojas, a campanha de conscientização. E o mote é o seguinte, abre aspas, pense no que está em jogo antes de apostar, fecha aspas. O que é essa iniciativa? É para mostrar que o dinheiro perdido nas bets pode representar uma conta que deixou de ser paga, uma compra que não foi feita ou uma necessidade da família que ficou sem atendimento. É claro que aí no caso da CDL e Cindy Lojas, pensando exclusivamente, exclusivamente no comércio, calcula o seguinte, se jogou na bet é um dinheirinho a menos que vai ali pro comércio para comprar uma meia, para comprar um forno elétrico, para comprar, não é, qualquer coisa ali no comércio. Alguém vai dizer, tá, mas então eles estão pensando, o mais importante é arrecadar no comércio do que jogar. Vamos pensar o que faz circular melhor o dinheiro, né? Se você faz uma compra no comércio local, se isso ajuda a circular, se ajuda a gerar empregos locais também, aquece a economia local, e se jogando na bet também se está aquecendo a economia local, está gerando empregos aqui na cidade. Dá para fazer o comparativo, né? Mas não é só isso, não é só a compra no comércio, tem o remédio, tem o aluguel, não é? Tem a conta de luz, tem coisas que muita gente está atrasando aí em função do vício nas apostas. Aí a CDL levantou o seguinte aqui, ó, mais de 40 milhões de consumidores fizeram algum tipo de aposta ou jogo no período de 12 meses, analisado numa pesquisa feita pela SPC Brasil. as bets que movimentaram 6 bilhões de reais por mês. Nesse levantamento aqui, ó, 46% dos entrevistados disseram ter deixado de consumir algum produto ou serviço para apostar. 15% afirmaram que já deixaram de pagar uma conta para usar o dinheiro em jogos e 18% disseram ter tido o nome negativado por esse motivo.
4: Muito bem, 6:57, intervalo, de logo na sequência tem horário político e a gente volta às 7:25 com mais Bom Dia Clube.
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0: começando mais um programa da Rádio 22, com aquele papo sempre especial com o nosso governador Jorginho Melo.
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0: Tá na Clube, tá bom demais. Sete horas mais 27 minutos, 7:27, 16 graus a temperatura. Estamos de volta com o nosso Bom Dia Clube. 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
0: Atualizando a situação do trânsito em Blumenau e região, João Pessoa bastante movimentada, principalmente na região aí da paróquia Cristo Rei em diante, né? Até próximo ao Morro da Companhia. Daí o Morro da Companhia tá um pouquinho mais liberado, mas a Hermann Ehring você pega mais movimento e formação de filas também nesse horário. Tá chegando o centro? Pois é, lá na Floriano Peixoto também tá bastante movimentado, depois a Alameda Rio Branco também com bastante fluxo, mas um pouquinho depois aí da rótula do Quality Hotel, né? Já pela Rua Amazonas, bastante lentidão e formação de filas também, desde a região aí do 23B, e daí dá uma dissipada depois aí do Bela Janela e Cortinas, da rótula, e depois começa a ficar mais complicado aí na região dos condomínios, aí do Bavária, do Magnus também. É aí mais próximo ao Terminal da Fonte, pouco mais em movimento também. Tá vindo pela Rua Itajaí, bastante movimentada nesse momento, filas que vêm desde aí da área da Casas da Água e depois dá uma dissipada, depois entra na 15 de novembro, pouco menos de fluxo, já na Castelo Branco, nossa Beira Rio, bastante movimentado até na curva da prefeitura. 7 de setembro tem filas desde Humberto de Campos, também na saída de João Pessoa, para quem vai acessar 7 de setembro, um pouco mais complicado ainda nesse horário. Deixa eu falar aqui da Rua São Paulo também, a Antônio da Veiga também tem bastante fluxo, Rua São Paulo nem tá tão complicado assim, até que o trânsito está fluindo. Já um pouquinho mais de fila, um pouquinho antes na Paul Werner, na saída aí da ponte da Via Expressa, que também tem um pouco mais de movimento, alguma retenção, porém o trânsito flui ainda. Temos também aqui José Deque e também a Benjamin Constante, bastante movimentadas hoje, com lentidão também até na rótula. Depois da rótula, quem está passando e seguindo até na Gustavo Salinger, a rua que liga justamente a Rua Bahia até lá na Vila Nova, na Santa Clara, pouco mais em movimento também. Almirante Barroso, aí no bairro Vila Nova, também com um pouquinho mais de retenção e formação de filas. Trazer aqui também Água Branca, bastante movimentada aí, né? Na questão ali da General Osório, na continuidade, sim. Sentido centro, bastante lentidão. Tá vindo pela Caçadores, pega filas também desde a região aí da rótula da Divinópolis até no trevo da General Osório. Trazer aqui também a Guilherme Puerner também com bastante movimento e o Ranolfo um pouquinho menos, já a General Osório próximo ao presídio, bastante movimentado ainda nesse horário com lentidão extrema. Temos também aqui na região da Werner Duve, pouco menos de filas hoje, acesso nas marginais, quem tem do sentido Alto Vale, um pouquinho mais movimentado, sentido litoral, um pouco menos de fluxo, pega um pouquinho mais de fila depois, lá na frente, lá na rótula, aliás, no trevo do celeiro do Vale. Passando aí também pela 470, um pouquinho mais de lentidão, mais próximo aí na região da Itopava Central. Pela Itopava Central, rua Dr. Pedro Zimmermann, com filas que vem desde a Erich Bells, não, passou hoje, Rodolfo Walter, tá cada dia mais movimentado. Pela Gustavo Zimmermann, não tá diferente, filas extremas também até na 1º de janeiro e também na Guilherme Scharf. É a informação do trânsito, aliás, falar em informação do trânsito também, tava conversando aqui com o Fábio Tirone, falando sobre as obras que estão acontecendo aí na região norte, todas juntas, todas de uma vez. O que acontece? O trânsito para, né? BR-470 por duas vezes, finais de tarde nessa semana, com trânsito extremo que vem desde a região lá do Trevo do Celeiro do Vale, até um pouco mais pra frente, até na Polícia Rodoviária, até ali na Altenburg, tudo parado sentido litoral. Tá complicado, né? A prefeitura começou a fazer as obras, mas todas juntas de uma vez só. É reclamação da comunidade que sofre aí na região norte também com esse trânsito extremo. Tudo bem, obras têm que acontecer, mas talvez dá uma organizada para não fazer tudo uma vez só, né? Aí para a região norte totalmente. Quem tava no trânsito ontem naquela região sabe do que eu tô falando. São informações atualizadas aqui. Obrigado ao Fábio Tirone também pelas informações. E tem as ocorrências também no trânsito aqui de Blumenau.
2: Vamos lá então, tivemos dois acidentes envolvendo autopropelidos então, ontem de manhã aqui na cidade, aliás, um de manhã, outro no final da tarde, na rua 2 de setembro, na rotatória ali com a rua da Coca, rua Gustavo Líderes, 12:30 foi esse, né? 12:30 então, acidente envolvendo uma moto e um autopropelido, uma moto Honda Bros, cidade de Blumenau, o motociclista não teve ferimentos, mas esse autopropelido era conduzido por um jovem de 19 anos, ele ficou ferido, foi levado ao hospital Santo Antônio pelos bombeiros, né? Não tem identificação de qual autopropelido, né? A Guarda Municipal de Trânsito tem divulgado aí os autopropelidos, podem ser os patinetes, até bicicletas elétricas, né? Pequenas motonetas também que não são os ciclomotores. Outro autopropelido também envolvido em acidente foi às 5h15 da tarde na Alameda Rio Branco, ali pela altura do 885, ali ainda é a parte do centro da cidade. Houve uma batida entre uma moto Honda CG 125 e esse veículo autopropelido. Então, o condutor de 35 anos ficou ferido e foi levado ao Hospital Santo Antônio. O motociclista nada sofreu nesses dois acidentes, quer dizer que a batida não foi tão forte, né? Porque o motociclista, se qualquer batida um pouco maior, vai sofrer uma queda, né? E vai acabar se ferindo também. Benjamin Constant, na Escola Agrícola, 6h20 da tarde, da noite já, uma batida entre uma moto e um Ford Fiesta. Esse Ford, motorista nada sofreu, a moto era uma Honda Biz de Jaraguá do Sul. O condutor, de 57 anos, se feriu e foi levado ao Hospital Santo Antônio. Ainda aqui em Blumenau, na Via Expressa, 8h20 da noite, no entroncamento com a BR-470. Então é no sentido da cidade. É quando o pessoal entra na BR-470, quem vem lá de Rio do Sul, entra, e quem tá vindo do litoral entra, e os dois se cruzam ali, né? Chega um ponto ali onde eles se encontram, ali na Via Expressa. Então ali houve uma batida entre um Jeep Renegade de Blumenau e uma moto Honda NXR de Jaraguá do Sul. O motorista do carro nada sofreu, mas o motociclista de 27 anos ficou ferido e foi levado ao Hospital Santo Antônio. Ali não dá para dizer que é um problema. O problema maior muitas vezes está com os condutores, porque é aquela bifurcação, quem vem de um lado, quem vem do leste, do oeste e do leste, eles se encontram, e cada um deve ficar na sua pista e olhando no retrovisor até achar uma brecha para poder entrar. Mas muitas vezes se chocam, os veículos se chocam por ali. Na rua José Reuter, 327, ali perto da região do terminal da escola, ali ontem foi por volta de 9h25 da noite, um acidente envolvendo um automóvel HB20 aqui de Blumenau e uma moto Honda CG 160 também de Blumenau. Motociclista de 22 anos, ferido, levado pelos bombeiros ao Hospital Santo Antônio, aqui de Blumenau. Os acidentes principais aí, você acompanhando então a informação, esses são os acidentes atendidos pela Guarda Municipal de Trânsito. Vamos lá para as ocorrências também na área da segurança da polícia. Chama atenção, chamou muita atenção aqui o seguinte: duas medidas protetivas em Blumenau sendo descumpridas. Mas os dois locais é que, pelo menos particularmente, eles me chamaram a atenção. Um foi numa igreja, o outro numa instituição de ensino. Então, dois casos que a Polícia Militar divulgou aqui, esses dois casos ontem à noite aqui em Blumenau, né? De descumprimento de medida protetiva de urgência. Um caso perto das 8 da noite, um estabelecimento de ensino no bairro Topava Seca. A mulher é uma jovem de 18 anos de idade. Ela disse que viu o ex-companheiro com 20 anos de idade. Ele estava no local. De acordo com ela, ele teria chegado lá, debochado, riu dela, apontou para ela e permaneceu lá no estabelecimento de ensino. Para os policiais, o jovem, disse que o seguinte: que ele estava dando instruções de skate ali e não viu a ex-companheira. E tudo que ele estava fazendo era em função da aula de skate. Mas tudo bem, ele foi levado mesmo assim para a central de plantão policial. Você vê que não escolhe idade, não escolhe local, né? São jovens, aquele com 20, ela com 18 anos de idade. Ela tinha uma medida protetiva de urgência contra ele, já, né? Já nessa idade. E, por acaso, ela estava no estabelecimento de ensino e ele dando aula de skate ali. Aí houve essa aproximação, são as versões diferentes. Ela diz que ele teria provocado e ele diz que estava ali dando instruções de skate aí para a rapaziada. Outro caso, no bairro Garcia, um pouquinho depois, 8 horas da noite. Foi num estabelecimento religioso, foi numa igreja. A mulher de 39 anos disse que viu o seu ex-companheiro de 33 também lá na igreja. Né? Tem medida protetiva, quer dizer, ele não pode se aproximar dela tantos metros, 100 metros, mas daí não pode frequentar a mesma igreja, não pode frequentar a mesma missa ou o mesmo culto, então, não é? Bom, ela deixou o local, acionou a Polícia Militar pelo telefone 190. O homem disse aos policiais que sabia que a ex-companheira estava no local e aí, quando ele ficou sabendo, decidiu ir embora. Ele foi lá, disse que, ó, ficou sabendo, então foi embora. Mas ele foi abordado pelos policiais quando deixava o estabelecimento e foi levado à central de plantão policial dos procedimentos legais. A gente não tem outras informações, detalhes sobre isso, são versões aqui, duas versões contadas para a Polícia Militar. Polícia Civil pode apurar mais, porque tem medida protetiva de urgência que foi expedida aí pelo judiciário. Mas são questões a serem discutidas aí, né? Instituição de ensino e igreja. Quando há esse encontro, é um encontro involuntário? Você pode esbarrar isso pode acontecer, tá previsto isso também, né? A questão é que se você esbarra com a pessoa, esbarra com a ex e ela tem uma medida protetiva de urgência contra você, a questão é se afastar. Mas aí vem as narrativas, né? Vem as versões aí que agora a polícia tem que se virar para averiguar direitinho, para ver se houve realmente o descumprimento ou não. Alguém vai dizer, pode acontecer com a maioria, né? Não deveria nem ter chegado a essa situação.
0: Exato.
2: Bom se não houvesse o caso de violência doméstica, não houvesse violência psicológica, não houvesse nada disso e não obrigasse essas mulheres a terem que pedir uma medida protetiva de urgência. Aí estaria todo mundo em paz, né?
0: É, se tem a medida protetiva, alguma coisa errada aconteceu já, né? Então já tem um histórico aí também, né? Aí, se o camarada tem aí também a medida, se a mulher tem a medida protetiva e o cara é o que tem que ficar afastado, tem que mudar os hábitos, né? Se sabe que ela frequenta a igreja, se sabe que ela vai naquele educandário, sabe?
2: Vai ter que mudar, né?
0: Afinal de contas, muda a igreja, vai em outra congregação, sei lá.
2: Ou vai, né? Na mesma, mas em outro bairro, né?
0: Exato. Tem tantas, sabe? Você consegue também, mas isso é dessa comunidade. Não, mas não é bem assim, né? Alguma coisa, aí tem que respeitar, né? Porque se não respeita, acontece o que aconteceu. A polícia vai lá e opa, vem cá, vamos conversar. Não pode.
2: E olha que é uma penalidade pequena. Eu dizer, mas o que que eu posso fazer? Você errou no passado, então agora conserte dessa maneira, né?
0: É o ônus do erro, né?
2: Exatamente. Bom, teve um caso aqui, olha só, lembra aquele caso que o homem jogou gasolina e tentou botar fogo na ex-companheira aqui em Blumenau? Isso aconteceu aqui em maio do ano passado, né? Eu não estava aqui no Bom Dia Clube em maio, exatamente, vi um pouco depois, mas a gente divulgou bastante aqui, né? E certamente foi divulgado bastante aqui um assunto que chamou muita atenção. O Lindinaldo da Silva Ferreira, de 40 anos de idade, então ele foi julgado nessa quarta-feira, foi condenado a uma pena de 20 anos, 5 meses, 17 dias de prisão em regime fechado e também vai ter que pagar R$20.000 à vítima por danos morais. O que foi esse crime, para relembrar, no ano passado, né? Em maio de 2025, tem um posto de combustíveis, aqui na rua 2 de setembro, na Itopava Norte, a mulher trabalhava ali na conveniência. As informações da época ainda, né? Polícia Militar também divulgou na época, depois tudo isso foi levado para os autos, de que o Lindinaldo entrou no estabelecimento com um balde de gasolina, até tem a foto aqui do balde da época, né? E ele jogou o combustível sobre ela. Aí em seguida ele tentou atear fogo nela usando os fósforos. Você sabe aquela história que os fósforos estão tão fraquinhos, estão tão ruins, esses Lux e Pinheiro, não sei o que, essas marcas que tem
0: aí.
2: Tá
0: uma vergonha, né?
2: É que você fica ali, você gasta um, gasta dois para acender uma churrasqueira, tá difícil, demora. Verdade. No fogão também. Ok, para esse caso aqui foi bom, ela teve sorte por isso, porque ele ficou tentando riscar os fósforos e nenhum deles acendeu. Segundo o depoimento, na época, não é? Ele riscou mais de 20 fósforos.
0: Nossa.
2: E não conseguiu acender nenhum. Eu digo, graças a Deus que ali os fósforos não funcionaram, né?
0: Ah, ninguém segurou ele, né?
2: Pois é. E aí, tanto é que eles bateram a foto na época, tem a foto ali os fósforos jogados no chão e tudo mais, ele não conseguiu riscar e aí não conseguiu, então, não conseguiu consumar, não é? Ele queria matar a mulher, né? Queria cometer o feminicídio e aí não deu certo, mas nesse tempo aí deu tempo do pessoal também agir. A mulher tinha na época uma medida protetiva contra o homem, ela deu tempo dela acionar o botão do pânico, então esse tempo que ele levou aí que não conseguiu riscar os fósforos, ela conseguiu acionar o botão do pânico, foi uma viatura que estava passando por ali e viu lá, averigou a situação, os policiais entraram na conveniência. O Lindinaldo estava escondido na cozinha e ele fez o seguinte: como ele não conseguiu lá riscar os fósforos, ele pegou a mulher, depois que ela já tinha acionado o botão do pânico, usou ela como refém. Ele não estava atendendo as ordens da polícia militar para soltar a mulher. Eu lembro quando eu fiz essa matéria na época, né? E em determinado momento a mulher conseguiu se desvencilhar, correu em direção à porta, aí os policiais conseguiram deter. Os policiais têm que ter cuidado, porque quando faz alguém de refém, cuidar com a vítima, né? Não dá para atacar o homem, né? Porque tem uma vítima ali. Bom, ele ainda teria resistido à prisão, encontrado uma faca com ele, uma faca na cintura, né? E ela estava toda molhada de gasolina, disse que estava com dificuldade para respirar, ardência na pele, tudo por causa da gasolina. O SAMU na época foi chamado e tudo mais, ele foi preso, ele está preso desde aquela época, vai cumprir agora a pena em regime fechado. Então, o Lindinaldo da Silva Ferreira, 20 anos, mais de 20 anos de prisão, que tentou tocar fogo na companheira aqui em Blumenau, né? Um caso que chamou muita atenção aí no ano passado. Olha, tem mais uma, hein? Falando aqui de violência doméstica. A gente está acostumado a ver aí o marido, o companheiro, o ex-companheiro agredir mulher, filho, marmanjo, filho adulto, batendo, agredindo a mãe. O Edson, teve um adolescente de 14 anos de idade apreendido ontem, hein?
0: Isso não se faz.
2: Agrediu, né? A mãe de 50 anos.
0: Olha isso.
2: Foi no bairro Água Verde, ontem, 9:10 da noite, a polícia militar foi acionada nesse horário. A vítima falou, tinha um ferimento leve no corpo, os policiais constataram. Ela disse que chegou do trabalho e o filho de 14 anos lhe agrediu, né? Então, olha só, o caso foi atendido como ocorrência de lesão corporal leve e dolosa e o garoto foi levado junto com a vítima até a delegacia da Polícia Civil. Conselho tutelar acionado. É porque, assim, a vítima é a responsável, não é? É a responsável pelo suspeito.
0: Teve que acompanhar, né?
2: Tem que acompanhar, tem 14 anos de idade, então ela ainda é responsável por ele. Que situação, porque a gente vê aí o marmanjo, o sujeito de 30 anos, 35, agredindo a mãe, que já é um absurdo. Agora você vê o garoto tá em casa esperando a mãe, e aí a mãe chega
0: e ele
2: comete
0: ela.
2: Agressão, né?
0: Não é louco, né? Isso não se faz. A mãe, né? Mãe, né? Não precisa nem falar mais nada, né? Não precisa nem falar mais
2: tem
0: nada.
2: Tem que ser sagrado, né?
0: Sempre, né? Sempre, sempre, sempre. Bom, 7 horas mais 43 minutos, 18 graus a temperatura. A gente vai trazer mais informações pra você. Nesse momento o Brasil tá jogando. Daqui a pouco tem esporte também, né? O Brasil tá jogando com a Austrália, né? Vou te falar que a Austrália tá melhor que o Brasil, hein? Tá 0-0 ainda, mas não tá fácil pro Brasil aí não. Mais finalizações pro lado da Austrália do que pro Brasil. Daqui a pouco a gente traz o esporte atualizado também aqui na Clube.

0: Vamos em frente por aqui, então, aproveitando aqui, mandando um abraço à nossa ouvinte aqui, deixa eu ver, a Maureli, né? A Mari, ela tá dizendo aqui, ela comentou em dois momentos aqui, assuntos aqui da rádio, assuntos que a gente trouxe aqui, um dia do rádio, né? Do rádio, da Rádio Difusão, ela diz o seguinte, ó, ela é movida pelo rádio, não consegue ficar sem o rádio e, não pode ser nem no pendrive, nem bluetooth, nada, tem que ser estação de emissora de rádio ali mesmo, radinho ligado, que beleza, hein? É a Mari de Indaial, então, tá sempre aqui na companhia. E ela também, quando a gente falou sobre as bets, ela disse que teve o caso de uma prima que perdeu 60 mil reais nesses jogos de bets, né? O marido ficou louco no sentido de que, imagina, né? Do casal aí perder 60 mil reais jogando dinheiro fora, né? Porque vai lá, quem ganha é a casa, né? Quem ganha é o cassino.
1: Tem mais uma participação aqui também, Arnaldo. O Fábio está participando com a gente do bairro Itapava Norte, falando o seguinte: diz que Blumenau está virando uma terra sem lei, muito menor trafegando com esses autopropelidos, sem o mínimo de experiência sobre leis e regras. Mora na região do shopping pelo Parque Europeu ali, até vi alguns trafegando com um bebê conforto, colocando a vida da criança e pedestres em risco. Tá na hora das regras serem mais pesadas, outras cidades já adotaram, e o Fábio Furtado que mandou aqui do bairro Itapava Norte também. Velocidade é um negócio absurdo, absurdo. Não,
0: cabe um bebê conforto num auto propelido?
1: Eu não sei como é que faz. Não, não é? Sacola, não pode andar assim, já em moto tu não pode andar com sacola pendurada no guidão ali, né? E eles fazem isso também.
0: Mas agora, botar um bebê conforto, uma cadeirinha dessa que ela foi feita para adaptar no carro, nem na moto não dá, né?
1: Nem na moto.
0: E aí vai botar ali o risco daquilo soltar e cair uma criança, tá doido, né?
1: Obrigado a tua participação, Fábio, mas é verdade, a gente vê uns absurdos aí na cidade, acho que a fiscalização tem que ser mais rígida, tem que dar uma apertadinha nesse negócio aí também, principalmente também com velocidade e a forma que estão trafegando.
0: O Interaclube Blumenau promove nesse domingo uma pastelada para arrecadar recursos para as ações realizadas pelo grupo na comunidade. Vão ser arrecadadas aí doações de ração para o sítio Dona Lúcia, que acolhe e cuida de animais abandonados. Então o evento será na Blue Paddle, com vários sabores e pastéis e partidas de vôlei ao longo do dia. O tesoureiro do Interaclube Blumenau, Nicolas Constantino, fala sobre a iniciativa.
2: É um dia de muito esporte, integração e solidariedade, com toda a ação voltada também à arrecadação de recursos para os projetos sociais realizados pelo Interact ao longo do ano rotário. A inscrição para a Copa será feita através da arrecadação de ração. Cada integrante da equipe deverá doar 1 quilo de ração que será destinado ao sítio Dona Lúcia, contribuindo diretamente com o cuidado dos animais atendidos pela instituição. E o evento também contará com uma parcelada beneficente aberta ao público. A renda arrecadada será destinada aos projetos, ajudando o nosso clube a continuar realizando ações e iniciativas em benefício da comunidade.
0: Muito bem, na segunda-feira também termina o prazo para as empresas se inscreverem gratuitamente no concurso de decoração da Oktoberfest. É uma promoção aí da CDL Blumenau. Segundo a CDL, o objetivo é contribuir para o envolvimento dos empresários, deixar toda a cidade num clima da festa. Os participantes aí concorrem a R$6.000 em prêmios, tem vagas para desfilar com o grupo Planeta Peia, tem ingressos para Oktober, então pode decorar vitrine, fachada, recepção, o ambiente inteiro, né, para receber os clientes aí. A diretora de desenvolvimento da CDL Blumenau, Priscila Emanuela da Silva Ferreira, fala sobre esse concurso.
3: Alô, amigos da Clube FM.
0: Vamos ver, né? Então, vamos conferindo aqui então, daqui a pouco aí a Priscila falando, esse aí é o Fabiano Andrade, que daqui a pouco fala também, né? Vamos lá.
4: Está chegando ao fim o prazo para participar do concurso de decoração da Oktoberfest da CDL Blumenau. E fica aqui o convite para as empresas entrarem nessa celebração com a gente. Vale decorar a vitrine, a fachada, recepção, o ambiente interno ou aquele espaço que recebe os clientes no dia a dia. A ideia é mostrar que qualquer empresa de diferentes segmentos e portes podem participar e ajudar a espalhar o clima da Oktoberfest pela cidade. Para se inscrever, é só preencher o formulário disponível no site da CDL Blumenau. A participação é gratuita, mas atenção aos prazos. As inscrições vão até segunda-feira, dia 28 de setembro. Depois, a decoração precisa estar pronta a partir de 1º de outubro. Então, aproveite esses últimos dias, reúna a equipe e participe. Além de contribuir para deixar Blumenau ainda mais no clima da festa, os participantes concorrem a R$6.000 em prêmios, vagas para desfilar com o grupo Planeta Peia, ingressos para Oktoberfest. Mais informações no site cdlblumenau.com.br. Esperamos vocês.
0: Então tá bom, né? Vamos em frente por aqui, são 7:48, 7:48, sextou ou não sextou?
1: Sextou sim, 18 graus de temperatura, daqui a pouco tem rodízio de pizza para você, acompanhante na pizzaria Zandoná, daqui a pouco a gente volta com esporte, loterias também e o sorteio do rodízio de pizza.
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7: 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De volta com o Bom Dia Clube. Daqui a pouquinho tem rodízio de pizza para você, acompanhante da Pizzaria Zandoná. Participa. Olha, pode ter uma mudança nos alvarás aí na cidade, porque foi aprovada pelas comissões de Educação, Transporte e Turismo da Câmara de Blumenau. Pelo menos deram parecer favorável a um projeto que propõe mudanças nessas regras ali para licenciamento de atividades econômicas de baixo e médio risco. Esse projeto estabelece um prazo indeterminado agora para validade do cadastro municipal, então influencia no alvará de localização e funcionamento para atividades que não tenham risco alto. Aí quer dizer que eles podem sofrer fiscalização e tudo, mas não precisaria ficar renovando todo ano. Ficaria por tempo indeterminado e aí só quando houver algum problema, eventualmente, fechar o negócio, mudar algo do negócio, é que se altera aí o alvará, portanto. Mas está tramitando na Câmara de Vereadores, então, né? A proposta prevê que a fiscalização municipal continue sendo realizada também. Bom, vamos seguindo aí com essa informação, então. Tem também aí feijoada, não é? Nesse final de semana, deixa eu ver, amanhã, sábado, amanhã, já com início às 11 horas, que é o Instituto Associação Sorrir para Down, aqui em Blumenau. Vamos aproveitar aqui, porque o Fabiano Andrade, ali da associação, também dá um recado convidando a todos para apoiarem aí a entidade.
8: Alô, amigos da Clube FM de Blumenau, Fabiano Andrade falando em nome hoje da Associação Sorrir para Down. A Associação Sorrir para Down é que atende várias famílias, várias crianças aqui da nossa região. E neste sábado, no Clube Vasto Verde, estaremos realizando mais uma edição da feijoada da Associação Sorrir para Down. Várias atrações musicais, a partir das 11 da manhã, no Clube Vasto Verde. Também com serviço de delivery. E você pode chegar lá com sua família, vai ter serviço de bar, vai ter brinquedos para as crianças. Então, convite mais que especial. Muito obrigado pelo espaço, Rádio Clube. E vamos que vamos. Mais uma ação aí da Associação Sorrir para Down. Nesse sábado, a feijoada no Vasto Verde, a partir das 11 da manhã. Desde já, muito obrigado.
7: Tá certo, ingresso R$55 antecipados, R$60 na hora, então, aí, para auxiliar, não só comer a feijoada também, mas auxiliar aí o Instituto Sorrir para Down aqui em Blumenau.
0: Agora 7:57, 18 graus de temperatura e finalmente, né, a pavimentação do trecho da rua Alfredo Morte vai sair, né, no bairro Velha Central. Inicia hoje às 8:30, por isso o trecho da via vai ser totalmente bloqueado e a orientação dos moradores e motoristas é que busquem rotas alternativas, como a rua Elzira Redel, para acessar a rua Divinópolis também. As intervenções fazem parte de um pacote de manutenção orçado em R$625 mil, que também contempla trechos nas ruas da 2 de setembro, Ari Barroso e Frederico Jensen. O detalhe é que a Alfredo Morte ali, ela vem desde a região ali da, praticamente da Ricardo Benner, com a continuidade da Alfredo Morte, e vai trancar o pessoal que mora aí, principalmente na Ricardo Benner e também na Matilde Benner. Então, se você tem que sair, se programe também, se programe, porque tá complicado para sair nesse momento, que vai ter a partir das 8:30, então, a pavimentação asfáltica provisória desse trecho que tá lastimável. Informações aqui na Clube 89,1 também, você fica muito bem informado. Bora falar de esporte.
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7: Muito bem, tá aí a seleção brasileira jogando amistoso contra a Austrália. Agora acaba de sair gol do Brasil. Vamos ver se tem VAR aí, se vai ser validado ou não. Quem fez o gol? Eu tô de costas pra TV, não tô vendo. Mas teve gol do Brasil agora, 1-0. Brasil e Austrália jogando aí desde as 7 horas da manhã no horário de Brasília. Mas em Townsville, lá na Austrália, esse jogo, pelo jeito só tava dando Austrália. De repente aí tem um gol do Brasil, né? Da viradinha pra TV aí, tá vendo quem é que fez o gol, não?
0: Foi camisa 11, eu não sei, não, tá indo pro VAR agora dar uma olhadinha.
7: Ah, tá aqui, já tá atualizando aqui o gol do Hendrick.
0: Do Hendrick, isso.
7: Né? Tá, e o lance tá sendo revisado, então, por possível falta de Hendrick em soltar, mas
0: um
7: tá aí.
0: Um pouquinho antes aí do lance.
7: Vamos saber, mas tá o jogo rolando aí, então, nesses amistosos, o Brasil depois tem uma espécie de jogo de volta contra a Austrália também, né? São dois jogos aí.
0: É, não aconteceu nada ali, pelo jeito não vai dar nada esse VAR aí, vai ser gol validade mesmo do Hendrick, né? Fez gol no canto aí do goleiro. Agora a continuidade, teve mais jogos também aí, né? Brasil jogando agora também com essa, mas aí a Austrália desde o começo tá um pouquinho mais, tá superior aí também o Brasil, né? Falta entrosamento aí pra seleção brasileira. Tivemos mais jogos aí também, o Japão jogou contra o Uruguai, ganhou 3-1, Coreia do Sul 3, Equador 0, Uzbequistão 3-1 no Irã, a China ganhou das Ilhas Maldivas por 3-0, Palestina empatou com a Nova Zelândia 2-2, Papua Nova Guiné perdeu para a Nova Caledônia por 2-1, times não muito tradicionais, né? Ilhas Salomão jogou com Vanuatu, 3-3 também foram os jogos aí das amistosos acontecendo. Foi validado o gol realmente? Não foi.
7: Era do Estevão, não era do Hendrick, né?
0: Era do Estevão. Ah, muito bem. Não foi validado. Foi falta no jogador 19 da Austrália antes.
7: É, né? Do Bruno Guimarães aí antes, né? Então, exato. Não valeu, continua 0-0, então segue a vida aí, não é? No esporte, então.
0: Temos também aqui a série C do brasileiro, o Brusque vai jogar contra a Ferroviária, em Brusque mesmo, em casa, né? Que é, na verdade, em Itajaí que ele tá jogando, né? Às 18:30, isso no domingo. Teremos jogos também aqui da Copa Santa Catarina, né? Joinville pega o Barra na Arena Joinville, no sábado às 15:00, Blumenau e Marcílio Dias, vai ser no SESI aqui, dia 26, sábado, portanto, às 17:00, e também teremos Metropolitano e Figueirense no domingo, dois jogos seguidos aí no estádio SESI, portanto, né? Metropolitano e Figueirense, isso no domingo, e no sábado vai ter Blumenau e Marcílio Dias. Muito bem. Informações aqui do Esporte da Clube, trazer também as loterias atualizadas para você.
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0: Muito bem, vamos ver se a Mega Sena teve algum acertador? Pois é, né? Estava acumulado mais uma vez, acho que era 38 milhões o prêmio, se bem me lembro, e vamos saber agora se saiu, né? Não saiu ainda, tá em 45 milhões, dezenas sorteadas ontem, 0509, 11, 17, 18 e 38. Não tivemos acertadores aí na Mega Sena, próximo concurso é domingo, né? Domingo 11 da manhã. Tivemos também aqui a Loto Fácil, 9 milhões, não tivemos acertadores. A Quina também acumulou 21, 34, 58, 69, 70. 9 milhões é o prêmio, né? Loto Mania também está acumulada em 5 milhões. Boa sorte aos apostadores. 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Time Mania também não tivemos acertadores. 16 milhões e meio é o prêmio de ontem, né? E acumulou mais uma vez. E a Dupla Sena também é acumulada desde quarta-feira. Hoje tem um concurso também. 5 milhões e meio é o prêmio. São informações atualizadas para você aqui das loterias.
7: Hoje nós falamos sobre a campanha em Blumenau para alertar o dinheiro que as famílias perdem com as bets, campanha do comércio também, projeto para alterar o prazo de validade dos alvarás aí, né? Aqui em Blumenau para atividades de baixo e médio risco. Também falamos sobre o homem condenado a 20 anos de prisão, aquele que tentou atear fogo na ex-companheira, adolescente de 14 anos apreendido pela polícia, agrediu a mãe, e também as ocorrências aqui de descumprimento de medida protetiva em Blumenau, na igreja e em uma instituição de ensino. Olha, falamos sobre vários assuntos, você acompanhou aqui no Bom Dia Clube, hora da pizza?
0: Hora do café também, né?
7: Ah, é?
0: Ah, mas vamos falar de pizza antes, né? Afinal de contas, você participou aí durante toda a semana, mandou seu alô, recado aqui também, mandou pizzaria Zandoná, eu quero esse rodízio de pizza. Muito bem, tá saindo o rodízio de pizza pra você que participou com a gente. Tá saindo pro Nailor José Farias, do bairro Passo Manso, final do telefone 0083, vai aproveitar esse rodízio de pizza delicioso aí, Nailor José Farias. Parabéns, faturando pizza aqui também. Rodízio de pizza, vai saborear essa delícia. E quando estiver lá, manda uma fotinho pra gente também pra registrar esse momento. Parabéns. Na sequência tem o Clube do Fã e mais um campeão de audiência também. A gente vai, eu volto logo mais às 10 horas da manhã. Agora o café é pra tua conta, Arnaldo.
7: Agora o café
0: é
7: pra minha conta, que eu só volto na segunda-feira, 6:30 da manhã. Então perfeito. Tá bom, né? Tá na Clube,
0: tá bom demais.
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façam tarefas simples, como caminhar, subir escadas ou se levantar de uma cadeira. Pesquisadores da Universidade do Missouri, nos Estados Unidos, descobriram que parte dessa fraqueza pode estar ligada a uma falha na comunicação entre os nervos e os músculos. E o mais importante, tá? Nos testes com animais, os cientistas conseguiram melhorar essa comunicação

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0: corações, 10h55. A pergunta era a seguinte, ó. Por que tem 13 corações, mas nenhum órgão? Bom dia, Aldo.
1: Bom dia, clube. Aqui é Aldo de Valparaíso.
0: É.
1: E participando da enquete, o que tem 13 corações e nenhum órgão?
0: Isso.
1: É um baralho de cartas.
0: Olha,
1: tá bom?
0: Tá certo.
1: Porque tá na clube, tá bom demais.
0: Gente, será que ele acertou, hein?
2: É um jogador!
0: É um jogador! Então parabéns pra você, Aldo! Pra curtir o Kinoplex, um cinemão no fim de semana, que maravilha, hein? Parabéns, Aldo, agora tem o Sebastião Yatra com Isabel Moneira aqui na programação da Clube My Only One.

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1: Boa.
0: Amanhã, 26, é aniversário do pai do meu fiote.
1: Olha!
0: Manuel.
1: Manuel.
0: Pasme. Domingo, 27, é aniversário do meu fiote.
1: Ah, não acredito.
0: João Pedro Emanuel.
1: Olha isso.
0: Parabéns, meu lindo filho. Abençoado.

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3: E o Cid Lojas e a CDL Blumenau lançaram uma campanha para alertar sobre os impactos das apostas online no orçamento das famílias e também na economia local. Com o tema Diga Não às Bets, a campanha mostra que o dinheiro perdido em uma aposta pode fazer falta para despesas essenciais como alimentação, remédio, escola e também aluguel. Segundo o levantamento da CNDL e do SPC Brasil, os brasileiros movimentam cerca de 6 bilhões de reais por mês com jogos e apostas online. Entre os entrevistados, 46% afirmaram que já deixaram de consumir alguma coisa para apostar e 15% disseram que já deixaram de pagar uma conta para usar o dinheiro em jogos.
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0: Começando mais um Cine Clube, tá na hora de você anotar a trilha sonora de hoje, que é de um filme espetacular desse ano, tá? Uma Segunda Chance, aliás, é uma adaptação dramática do best-seller Reminders of Him, da Colleen Hoover. Mas ó, antes de tocar a música, quero lembrar que tem a Sequência Clube, você pode anotar todas as músicas dessa hora para concorrer a R$5.000, pode também participar aqui do karaokê do Camisa 10 no final da hora e, claro, mandar a trilha sonora de hoje do Cine Clube, mais duas para concorrer a 6 meses de streaming. Presentaço da Clube. Bora ver então o Alex Warren, que faz parte da trilha sonora do filme Uma Segunda Chance. Ordinary, aqui na programação da Clube. 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

promoção do álbum The Life of Soul Girl. Bom, as músicas chegam às plataformas aliás, hoje, né? Hoje é dia 25. Pois é, é a Friday lançamento, vamos dizer assim. E na prévia de poucos segundos, a cantora aparece ao lado de atores como Dakota Johnson e o Colin Farrell. Bom, o vídeo completo será exibido pela primeira vez domingão, durante o MTV Video Music Awards, o VMA. E a cerimônia também terá uma homenagem a Taylor, que vai receber o prêmio de melhor diretora artística. Olha que beleza, hein? Categoria criada para reconhecer artistas que ampliaram a própria atuação para os bastidores e para a direção de seus projetos. Então, vale

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0: nosso karaokê, gente. Ó, karaokê do Camisa 10. Você vai ter que cantar a letra da música, 5 letras, né? Ou melhor, cantar a música 5 letras, né? Acertar a letra também, enfim. E ó, tá concorrendo a camisa oficial ou do seu clube do coração ou da seleção que você escolher. Enfim, então bora pro nosso karaokê. Bom dia, Adri!
1: Bom dia, clube! Oi, Braga! Oi. Aqui é Adriana Rocha de São Paulo e eu quero participar do karaokê do Camisa 10.
0: Maravilha! Tá pronta pra

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1: E a empresa proprietária do helicóptero que caiu em Urubici, na Serra Catarinense, recebeu autorização para iniciar a retirada dos destroços da aeronave. O helicóptero caiu na segunda-feira e foi localizado no dia seguinte em uma área de mata e de difícil acesso. 5 pessoas morreram, entre elas o cantor Rick da dupla Rick Renner. A empresa informou que ainda analisa como será feita a operação por causa das condições do terreno e das medidas de segurança necessárias. Na quarta-feira, o CENIPA concluiu os trabalhos no local e recuperou o gravador de voz da cabine, que será analisado agora em Brasília. As causas do acidente continuam sendo investigadas.
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9: Nota de falecimento. 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Deixem lutados familiares e amigos. 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
19: Olha, quando eu falo que a riqueza do Brasil deve estar a serviço do povo brasileiro, eu estou falando do orçamento da sua família. 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
0: Começando aqui o nosso Pediu, tocou nesta manhã de sexta-feira e até que enfim sexta-feira, né? 25 de setembro, 10 horas mais 2 minutos, 23 graus a temperatura. Eu sou Edson Gold, te faço companhia até o meio-dia. Tem música, tem informação, tem prêmios. Aliás, falar em prêmios, hoje tem pizza, pizza do Ifratelli, pizza deliciosa pra você saborear e participar com a gente. Manda o seguinte, ó, 991192730, tá bom? Manda seu nome completo, bairro, cidade aí pra gente. Deixa eu trazer aqui também sua participação, seu WhatsApp no 991192730, mandando seu alô, seu abraço, seu beijo também aqui na programação. Deixa eu falar pra você que hoje é dia do quê? Já vamos trazer as informações atualizadas também, né? Hoje é, deixa eu trazer aqui, cadê? Agora sim, né? Dia do Nacional do Trânsito, também Dia Internacional do Farmacêutico, parabéns aos profissionais, também Dia Mundial do Sonho. E eu não tô falando aquele sonho da padaria, não, do sonho, sonho de sonhar mesmo, né? E Dia Mundial do Pulmão também, cuide bem do seu. Hoje também é dia do rádio, essa caixinha fantástica que faz companhia pra você no carro, em casa, em tudo que é lugar, né? E também agora pela internet, né? E hoje também é dia da radiodifusão, importantíssimo. Vem trazer aí sua mensagem, seu alô, parabenizando o rádio também aqui no nosso 99119-2730. Pra começar, tem Maiara e Maraíza. Bom dia!

Tá na clube, tá bom demais. Você curtiu aqui com o Ian e o Guilcinho, a gente separou. Manda mensagem, manda seu alô, recado pelo WhatsApp no 99119-2730, nome completo, bairro, cidade. Você vai estar concorrendo aos prêmios também aqui na programação clube, ok? Deixa eu ver quem é que tá participando com a gente, mandando mensagem. Alô aqui para a Daiane, manda abraço para nós, estamos curtindo aqui a programação, trabalhando, né? Na costura, sempre ligadinhos com a gente. Valeu, obrigado. Tamo junto em 89.1. Quem mais tá com a gente? Manda seu alô também aqui. A Glória tá participando com a gente.

0: agora com a Emily Ramos, direto da Defesa Civil, nosso Alerta Blue. Bom dia.
1: Bom dia, Edson. Bom dia a todos os ouvintes da Rádio Clube FM. Nesta sexta-feira, começamos o dia ainda com a presença de nebulosidade, mas no decorrer da manhã de hoje, essa nebulosidade diminui e ao longo do dia o sol passa a predominar com poucas nuvens. Inclusive, hoje vamos ter a temperatura voltando a ficar mais elevada durante a tarde, com a máxima ficando na casa dos 27 graus. Para amanhã, sábado, essa condição de tempo mais firme, predomínio de sol e inclusive sensação de calor durante a tarde ainda vai continuar aqui sobre a região do Médio Vale. A temperatura máxima para amanhã, sábado, já fica na casa entre 30 e 32 graus. Mas lá no domingo, a circulação marítima volta a favorecer um céu mais nublado, com algumas aberturas de sol que se alternam a períodos de chuva fraca, isolada, e com isso a temperatura volta a ficar mais amena por aqui, com a máxima variando em torno dos 24 graus. E para o início da próxima semana, vamos ter o tempo mais instável e com mais nebulosidade por aqui. Da Defesa Civil de Blumenau, meteorologista Emily Ramos.
0: Ok, Emily, obrigado pelas informações. Daqui a pouco você pode voltar atualizando o nosso ouvinte clube. Previsão do tempo tem aqui também.
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8: Bora só pras velhinhas, começando pelo mundo dos famosos. Deixa eu falar quem tá de aniversário hoje. A Glória Perez, né? Autora de telenovelas, também tá de aniversário. Fez até o Clone, Caminho das Índias, América, Salve Jorge, A Força do Querer, entre outros, né? 78 anos pra Glória Perez, autora de telenovelas. Will Smith também tá de aniversário, do Maluco do Pedaço, né? Bad Boys, também Os Homens de Preto, entre outros filmes também. 58 anos para Will Smith. Quem mais tá de aniversário hoje? Michael Douglas, também de aniversário, 82 anos, né? Ele que é casado com a Catherine Zeta Jones, também de aniversário hoje. Ela 57 e ele é 82 anos. Inclusive uma série de filmes aí, né? Lindíssima, Catherine Zeta Jones. Ele também fazendo uma série de filmes, agora tá meio afastado do cinema, né? 8.2. Quem tá de aniversário hoje também, estaria de aniversário, é Christopher Reeve. Se você não lembra quem é, ele foi o Super-Homem, né? Ele teve aquele acidente, inclusive, ficou tetraplégico, né? Ele faleceu aos 52 anos de idade, isso lá em 2004. Mas foi um dos homens, dos super-homens mais icônicos aí do cinema. Quem tá de aniversário hoje também são nossos ouvintes. Mandar os parabéns aqui para a Marta, da Fortaleza. Ô Marta, parabéns, felicidades, né? A Edineia, também de aniversário hoje, parabéns, felicidades, do bairro Escola Agrícola. Também do bairro Asilo, meu xará Edson, parabéns, cara, felicidades, muitos anos de vida. Amanhã também é aniversário, sabe de quem? De Maurício Cattani, mas já antecipou o bolo, tudo mais hoje, né? Com suas fatias húngaras pra nós aqui na Clube também. Se você lembrar, manda um abraço aí também, vai na rede social lá, Maurício Cattani, manda lá um alôzinho pra ele, dando os parabéns também pra Maurício Cattani, que sempre nos informa aqui com o nosso Clube Online, boletins ao longo da programação Clube. Parabéns, Maurício Cattani, obrigado pelo café delicioso. E se você tá de aniversário, não foi citado, fica aqui nosso beijo, abraço e parabéns.
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0: Kazan informa que neste domingo, dia 27, entre as 7 e as 18 horas, executa a interligação de uma nova adutora em Indaial. O abastecimento poderá ser afetado nos bairros Centro, Estados, Sol, Encano, Tapajós, Ribeirão das Pedras e Estrada das Areias. A previsão de normalização ocorre até amanhã da segunda-feira, dia 28. O trânsito também será alterado com a interdição da rua Lauro Miller, no sentido da rua Carlos Blaese. E quem sai da Ponte dos Arcos, no sentido centro, deverá seguir pela rua Frederico Struff. A companhia solicita a atenção de motoristas e pedestres. Mais informações na central de atendimento pelo WhatsApp 48 32 79 91 00, nos telefones 0800 048 0115 ou 0800 643 0195, chat online ou aplicativo kazan.obs.
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3: Estamos de volta com o nosso Pediu Tocou. Mais participações, seu recado, seu alô pelo WhatsApp 991192730. Nome completo, bairro, cidade. 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Deixa eu ver quem tá participando aqui. Mandar um abraço aqui para Josi. Tudo bem, Josi? Obrigado pela companhia. Tamo junto aqui na Clube 89,1. Quem mais está com a gente? A Marta, também a Silvia, a Luciana, a Deise. Mandar um abraço também para Freia. Freia Bru, tá de aniversário hoje, né? Simone Schrub tá mandando um abraço. Estamos esperando o bolo, viu, Freia? É a vizinha da Simone de aniversário hoje. Felicidades, muitos anos de vida, né? E a Norma Miller fazendo bolos também, né? Botou água na boca aqui, né? Abraço aí para Norma Miller, ligadinha com a gente também. Obrigado. Tamo junto. Agora tem Matheus e Cauã.

0: dia.
1: Você acredita que eu já passei por isso algumas vezes? Todo mundo já passou por essa história. Dessa história.
2: Que mora em prédio, né?

0: 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Muito bem, bora com mais informações aqui na Clube 89.1. Você fica muito bem informado. Maurício Catani, bom dia.
1: Oi, Edson, bom dia pra você, província aqui na Clube nesta sexta-feira. Estamos chegando por aqui agora ao vivo, né?
0: Exatamente, né? Você não sei se você ouviu, você tava na redação, né? Mas já disse nos aniversariantes de hoje que amanhã é aniversário de Maurício Catani também,
1: obrigado,
0: né?
1: Muito obrigado, tava ouvindo lá na redação, né?
0: Ah, muito bem, né? Aniversário hoje, mas já de amanhã, na verdade, mas hoje já trouxe bolo, né? Trouxe fatias húngaras, cuca.
1: E tava bom.
0: Aí o salgadinho, tá ótimo, né? Tá ótimo, né? A audiência manda fotos aqui também das comidas que eles fazem, manda bolo pra ficar provocando aqui pra gente. E o Maurício Catani foi lá e fez fatias húngaras. Você não sabe o que é fatias húngaras? Eu tirei uma foto, depois vou colocar aí também pro pessoal ali, dar uma olhadinha aqui. Maurício Catani trouxe, completando aí seus 40 e... Não?
1: Não
0: chegou lá ainda?
1: 18 anos, né?
0: 18 anos? De carteira assinada?
1: 18 anos.
0: Então tá bom. Parabéns.
1: Na flor da idade, né?
0: Em nome de toda a equipe da Força do Rádio, nossos parabéns, muito já obrigado. Sabe feliz, que é muito bom trabalhar com amigos, sabia?
1: É muito bom.
0: Ficamos muito felizes de tê-lo junto aqui conosco, agregando cada vez mais, trazendo informação também e assim, sabe, nos ajudando a fazer o rádio, né?
1: A cumplicidade é a mesma.
0: Exatamente, né? E hoje dia do rádio ainda, né? Olha isso.
1: Ainda mais hoje, dia 25, né? Hoje é dia da caixinha mágica, né?
0: Exato, aquela caixinha que faz companhia, traz informação e traz principalmente veracidade, que o que a gente fala aqui é de verdade, não vai cair em fake não, né? Maurício, parabéns mais uma vez, tá
1: muito
0: bom?
1: Muito obrigado.
0: Boas as informações então?
1: Vamos lá, vamos falar do desdobramentos ainda da queda do helicóptero da última segunda-feira, que matou infelizmente o cantor Rick, da dupla Rick Renner, né?
0: Sim.
1: A empresa proprietária do helicóptero, que caiu em Urubici, na Serra Catarinense, recebeu autorização para iniciar a retirada dos destroços da aeronave. O helicóptero caiu na segunda-feira e foi localizado no dia seguinte em uma área de mata de difícil acesso. 5 pessoas morreram, entre elas então, portanto, o cantor Rick, da dupla Rick Renner, e a empresa informou que ainda analisa como será feita a operação por causa das condições do terreno e das medidas de segurança necessárias. Na quarta-feira, o CENIPA concluiu os trabalhos no local e recuperou, inclusive, o gravador de voz da cabine, que será analisado agora em Brasília. As causas do acidente continuam sendo investigadas, viu, Edson?
0: É complicado, né? Uma situação, tirar ele de lá também é um negócio bem, o lugar é muito íngreme, muito ruim, né? Pra chegar lá e tirar os corpos já não foi nada fácil, também com certeza pra tirar
1: foi
0: também.
1: Uso com helicóptero, né?
0: Talvez agora também utilize, né? A estrutura é muito grande, ou mesmo tá, tirem por partes ele devagarinho ali, né? Mas vamos ver o resultado que vai sair dessa caixa preta também.
1: E o Cindy Lojas e a CDL Blumenau lançaram uma campanha para alertar sobre os impactos das apostas online no orçamento das famílias e também na economia local, viu? Com o tema Diga Não às Bets, a campanha mostra que o dinheiro perdido em uma aposta pode fazer falta para despesas essenciais, como alimentação, remédio, escola e aluguel. Acredite,
0: é um vício,
1: se quiser,
0: né?
1: Hein? Segundo o levantamento da CNDL e do SPC Brasil, os brasileiros movimentam cerca de 6 bilhões de reais por mês com jogos e apostas online. Entre os entrevistados, 46% afirmaram que já deixaram de consumir alguma coisa para apostar.
0: Nossa.
1: E 15% disseram que já deixaram de pagar uma conta para usar o dinheiro em jogos de azar ou em bets.
0: Que isso, né? Que isso, né? Quando a preocupação que a gente tinha ultimamente eram os vícios em
1: cigarro,
0: bebida, né? E agora as bets chegaram aí para criar um novo tipo de vício, e um vício assim escancarado que acaba fazendo mal para a família inteira, na verdade, né? Destruindo famílias, inclusive.
1: É um caça-níquel, né?
0: É, exatamente.
1: E foi regulamentado as bets, né?
0: É, pois é. Poxa. Assim como joguinhos também, aqueles, né? Fala do tigrinho, aquele negócio, nada bom, né? E tudo que é demais em excesso, tudo que faz mal assim, é vício e olha, fazendo mal, não, cara, não leva isso adiante. Muda, pede ajuda.
1: Ô, meu amigo, se você consegue sair. Se tu tá nessa situação aí, tá viciado nesses joguinhos online aí, nessas bets, pensa com calma, pensa que ele já foi criado pra te enganar. Ele vai te dar dinheiro no começo e depois vai começar a te tirar.
0: Sabe aquela frase?
1: Os algoritmos trabalham assim, né?
0: Sabe aquela máxima, né? No cassino, a casa sempre ganha. A casa sempre ganha.
1: É a
0: não
1: mesma
0: adianta.
1: Coisa não.
0: Eles não fazem nada para. Vocês vão fazer alguma coisa para perder dinheiro? Claro que não, né? Claro que não, sem sombra de dúvida, né? Muito bem, 10h41, 24 graus a temperatura.
1: Tem mais informação, sim, porque começou nesta sexta-feira a pavimentação de um trecho da rua Alfredo Morsch, hein? No bairro Velha Central, em Blumenau.
0: Eu ouvi um amém? Que é a rua que eu passo todo dia.
1: Pois é, os trabalhos começaram hoje às 8:30 da manhã e durante o serviço o trecho será totalmente, está interditado inclusive, uhum. né? A intervenção faz parte de um pacote de R$625 mil que também contempla trechos das ruas 2 de setembro a Ribarroso, Barroso e Frederico Inhense, né?
0: Exato.
1: Na Frederico Inhense, a pavimentação começou nesta semana, depois de meses, né? De transtornos, né, Edson, para os moradores e também comerciantes. A reurbanização havia começado em março, mas foi paralisado por meio dos desdobramentos da Operação Ponto Final,
0: uhum.
1: do GAECO, que investiga suspeitas de irregularidades em contratos de obras públicas. Posteriormente, a prefeitura iniciou a rescisão do contrato com a empresa responsável e daí com a obra parada, moradores e comerciantes realizaram protestos contra os buracos, a lama, a poeira e as dificuldades de circulação ali naquela região. A retomada da pavimentação foi viabilizada depois da adesão do município ao consórcio intermunicipal do Médio Vale do Itajaí. A gente lembra que na Frederico Inhense é uma medida paliativa.
0: Né? Exatamente, assim como também na Alfredo Mosch, né? É que ele não vai ser o asfalto definitivo ainda, mas pelo menos tampando os buracos tá ótimo, pelo menos vai ficar mais transitável ali na rua. Quero ver como é que eu vou chegar em casa, que eu tenho que passar por ela e tu vai estar interditado. Tomara, bom, começou 8:30, né?
1: Sim.
0: Até meio-dia e pouquinho já deve estar pronto mais
1: mas
0: ou menos.
1: Mas é grande o trecho?
0: Não, 200 metros. Nem isso, é 200 metros. Só que assim, ele engloba, ele começa na Divinópolis e depois ele bifurca lá, daí tem duas, três ruas que ficam, duas ruas na verdade, a minha e mais uma que uhum. ficam aí com essa interdição aí parcial na rua. Tomara, mas deve liberar. Acho que eu vou ficar sem almoço, eu não fico hoje.
1: Não. Também depois o café agora de manhã aqui na rádio.
0: É verdade, enfim, já nem. Eu estou pensando no almoço e acabei de tomar um baita no café, muito bem. Maurício Catani, direto à redação do grupo A Força do Rádio, trazendo as informações aqui na Clube 89.1. 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

0: Senti o clima? Essa é Oktoberfest e a clube vai estar por lá também, né? Essa é uma das clássicas que trocam nos pavilhões também, as bandas todas tocam essa música também. Hey Baby, esse aqui foi com o DJ Otzi, né? Que deveria vir pro Blumenau também, né? Você acha, né? DJ Otzi na Oktoberfest seria bem interessante, né? Ele é praticamente o Alok alemão. E é Hey Baby, assim como Sweet Caroline também, são as músicas mais executadas aí nos pavilhões também da Oktoberfest, 41ª edição. E a clube vai estar lá também e vai levar você também. Teremos ingressos aqui também para levar você para a maior festa alemã das Américas. Intervalo, eu volto já com muito mais. 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
15: Voltamos com mais Pediu, Tocou aqui na Clube 89.1. 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Presentão pra você. Vem participar também. Ivone Morte tá com a gente. Abraço. Obrigado pela companhia. Deixe-me ver aqui. Quem mais? O Adilson Kraus também tá com a gente. Fernanda Trombelli, bom dia. Abração também pra Edilene, ligada com a gente. Edileia Hansen também tá com a gente. Abraço. Obrigado. Renita também tá participando. A Gislaine do Progresso, né? Manda abraço pra galera da UniBlue, ligadinha sempre na Clube. Ótimo final de semana pra vocês também, meninas. Abraço aí pra todo o pessoal da UniBlue, curtindo a programação Clube. Jefferson Alves também. Pediu aqui Billy Idol, vamos tentar encaixar aqui também, tá? Tem participação aqui também do Thiago Zaleski, manda abraço pro pessoal da Planilar, ligados com a gente. Você motorista de aplicativo, motorista de táxi, de ônibus, tá fazendo entrega na região aí também, aquele abraço, tamo junto. Também pra você aí, já que a Ivânia lá da embalagem da Ivânia também, a facção da Tatá, todo mundo ligadinho na Clube, tá na Clube, tá bom demais. Ô Simone Schrubi, aqui ó, roupa nova.

0: bom dia especial para você ligado com a gente aqui em 89.1, na rádio que mais cresce em audiência em Blumenau e região. Essa é a Clube FM Blumenau. Eu sempre digo pro seu Edelso aqui, nosso diretor, essa jovem senhora de 94 anos, né? Que há muito tempo entretém muita gente, informa também e, claro, alegra o seu dia nesse dia fantástico, que é o dia do rádio também. Parabéns para você que também ama o rádio como essa fonte de informação, essa fonte de companhia.
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2: 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Manda mensagem, alô, recado pelo WhatsApp 991192730. Nome completo, bairro, cidade. 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Uma pizza grande, três sabores, mais refri de 2 litros. Tô esperando seu alô, seu recadinho também. Mandar abraço aqui, pessoal, tá mandando mensagem, concorrendo a pizza. Abraço aí para, deixa eu ver, Silma da Silva, Simone Schrub também tá com a gente, valeu, obrigado, né? Ligadinha aqui na Clube, filmou até tocando roupa nova, né? Valeu. Tem participação aqui também, ótima sexta, Lucimara Bartel, trabalhando aí na recepção do Hospital Santo Antônio. Abraço aí pra todos, valeu, tamo junto. Me coloca aí no sorteio da pizza, a Conceição Rodrigues também. A Laís também tá com a gente, Laís Cristine Gutz, de Indaial. Abraço, obrigado pela companhia, tá concorrendo.

Tá na Clube, tá bom demais. Tá curtindo aqui a programação Clube? Que bom, né? Hoje tem pizza do Infratelli, presentão pra você também, aquele presente pra você que tá afim de faturar uma pizza deliciosa. Manda mensagem aqui 991192730 com o nome completo, bairro, cidade. Aí você concorre aos prêmios também aqui na programação. Temos aqui participações pelo WhatsApp. Lembrando que você participa lá no Instagram também, no @clubeblumenau. Nós temos o aniversariante também, né? Que é sorteio semana que vem. Aniversariante do mês aí de setembro, tá? Vem participar com a gente, manda sua mensagem, manda seu alô, seu recado pelo WhatsApp também para concorrer aos prêmios na programação. Deixa eu dar um toque também. Sábado agora, né? Amanhã, portanto, a partir das 11 horas, tem feijoada beneficente Sorrir para Down, na Sociedade Vasto Verde, no bairro Velha. É uma feijoada completa, música ao vivo, chopp gelado, roda da fortuna e bazar. Bem tradicional, assim, muito legal, muito acolhedor para a família mesmo, né? O convite antecipado custa R$55 na hora, R$60, tá? O músico Fabiano Andrade também vai se apresentar essa feijoada, fez o convite também logo cedo aí no nosso Bom Dia Clube, né? E claro, você também vai poder lá prestigiar esse espaço muito legal lá no Vasto Verde, na Sorrir para Down. É a feijoada beneficente Sorrir para Down, a partir das 11 horas da manhã. Vai lá prestigiar também e ajudar essa entidade que faz um trabalho muito, muito bonito. Mais informações no 3237-4729. 3237-4729. Friozinho vai fazer aí também uma boa, né? Pra você ir lá comer uma feijoada deliciosa e ainda fazer o seu lado social. Agora tem Luan Santana.

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2: Fala, clube, tá bom demais? Fred e Fabrício, você não cuidou. Aí não cuidou, perdeu, né? É assim que funciona. Manda mensagem 991192730. Quero dar pizza do Ifratelli pra você, pizza deliciosa, uma pizza grande, 3 sabores, mais refri de 2 litros, né? Lurdete tá com a gente. Tudo bom? Quero participar dos sorteios, né? Porque tá na clube, tá bom demais. Lurdete Moresco, do bairro Progresso. Abração também pra Aninha, do bairro Itapava Central. Abração também aqui para Cristiane, Thaís Cristine Wozniak, Gaspar Alto na escuta, valeu, abraço, boa sexta. Láudio Cardoso, tudo bem? Bairro da Velha, quero participar dos sorteios também, grande abraço.
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6: Bora com mais informações, vamos até a redação do Grupo A Força do Rádio com Maurício Catani, traz informações atualizadas pra gente. Fala aí, Maurício.
7: Já tô de volta por aqui, Edson, direto da redação do Grupo Força do Rádio. E atenção, hein? Pais e responsáveis que buscam vagas na rede municipal de ensino de Blumenau têm até o dia 9 de outubro para fazer o recadastro na fila única. O prazo vale para quem aguarda vaga nos centros de educação infantil, as creches e nas escolas básicas municipais. Para fazer atualização, a família deve procurar uma instituição de ensino, agendar o atendimento e apresentar, claro, a documentação necessária. Depois do recadastro, é importante manter o telefone e demais dados de contato atualizados para receber a convocação quando houver vaga. Quem pretende apenas trocar de escola ou de turno não precisa participar deste recadastro neste momento. Mais informações você já sabe, é lá no arroba Clube Blumenau no Instagram. E tá na Clube? Tá bom demais.
6: Valeu, Maurício, obrigado pelas informações. Daqui a pouco você pode voltar atualizando o nosso Ouvinte Clube.
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6: Muito bem, estamos aqui na Clube 89.1 com as melhores informações para você sempre, né? 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
15: A Kazan informa que neste domingo, dia 27, entre as 7 e as 18 horas, executa a interligação de uma nova adutora em Indaial. O abastecimento poderá ser afetado nos bairros Centro, Estados, Sol, Encano, Tapajós, Ribeirão das Pedras e Estrada das Areias. A previsão de normalização ocorre até amanhã da segunda-feira, dia 28. O trânsito também será alterado com a interdição da rua Lauro Miller no sentido da rua Carlos Blaes. E quem sai da Ponte dos Arcos, no sentido centro, deverá seguir pela rua Frederico Struff. A companhia solicita a atenção de motoristas e pedestres. Mais informações na central de atendimento pelo WhatsApp 48-3279-9100. Nos telefones 0800-048-0115 ou 0800-643-0195. Chat online ou aplicativo Kazan.obs.
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1: 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A última sequência do nosso Numa Boa participa também. Tem pizza do Ifratelli, presentão pra você. Mais refri de 2 litros.

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1: Muito bem, hora de sorteio de pizza. Pizza do Fratelli, 3 sabores. Uma pizza grande, né? Mais refri de 2 litros também. Você participou com a gente? Mandou mensagem? Mandou seu alô? Então, tá concorrendo aqui aos prêmios também na programação. Sempre no 99119-2730. Nome completo, bairro Cidade. E você concorre aos prêmios aqui também na programação. Deixa eu ver quem tá levando aqui. Pizza deliciosa. Ângela. Ângela Germano da Velha. Quero ganhar essa pizza. Fim de mês é bom demais, né? Ângela Germano, final telefone 1829. Se deu muito bem, participou com a gente, tá levando os prêmios aqui na programação. Pizza do Ifratelli mais refri de 2 litros. Vem aí o nosso show do intervalo, logo na sequência tem o horário político obrigatório e depois o amor sem fim, muito mais prêmios na programação Clube, tá na Clube, tá bom demais.
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2: Olá, boa tarde, Clube. 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

0: terça-feira, tá? Às 7 da manhã. Depois, do dia 3 de outubro, a seleção encara a Índia pela primeira vez na história. Então, assim, primeiro jogo pós-Copa, o Ed já tá com a cara triste aqui, ó. Já teve empate, quase perdemos. Mas, assim, tem mais 4 anos, né?
1: Vamos então,

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0: tá bom demais. 12:13, Diego Vitor Hugo, moça pra casar. E agora informação, hein? Amê, boa tarde, oh, tudo bem?
1: Boa tarde, Cezinha. Sextou, né? Bom demais. Ah. Olha, o resultado preliminar do Censo Escolar da Educação Básica de 2026 já está disponível para consulta no site do INEP. Os dados mostram informações sobre as matrículas presenciais efetivadas nas redes estaduais e municipais de ensino de todo o país. Agora, os gestores e responsáveis pelas escolas têm até 30 dias para confirmar.

0: Olha, tem mais informações lá no nosso site clube.fm pra você conferir, tá bom?
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0: sua música 1, música 2. No final dessa hora você vai faturar, levar pra casa o delicioso kit Super Frango e Boa. Aproveita e já me conta como é que tá sexta-feira e os preparativos pra mais um fim de semana batendo a porta aí, ó.
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0: deles.
1: Música número 2, Matheus e Cauã, nessas horas.
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1: Qual delas é a sua aí?
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0: Conta pra gente qual a sua, qual é a sua aí, qual delas?
1: Matheus e Cauã, Nessas Horas.
0: Nessas Horas, ô Leia, deixa eu te contar, essa aí foi a mais votada também pela galera. Ganhou! Aí, ó! Vai levar pra casa o kit Super Frango e Voa. Manda beijo, manda abraço pra quem? Pra quem vai?
1: Um abraço pra todos os ouvintes, pros meus colegas entregadores que tá aí na rua, no ralo, embaixo desse sol quente.
0: Aê, bacana, abraço pra vocês aí, bom trabalho, tá bom, minha querida? Tá na clube!
1: Obrigada, tá bom demais!
0: Valeu! Agora.

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5: 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O abastecimento poderá ser afetado nos bairros Centro, Estados, Sol, Encano, Tapajós, Ribeirão das Pedras e Estrada das Areias. A previsão de normalização ocorre até amanhã da segunda-feira, dia 28. O trânsito também será alterado com a interdição da rua Lauro Miller, no sentido da rua Carlos Blaese. E quem sai da Ponte dos Arcos, no sentido centro, deverá seguir pela rua Frederico Struff. A companhia solicita a atenção de motoristas e pedestres. Mais informações na central de atendimento pelo WhatsApp 48-3279-9100. 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
3: Salve, bonitos! Tudo bem? Tudo certo? Boa tarde. Como você tá, hein? Conta pra mim. Muito prazer, eu sou o Adiel Nunes, estou chegando de novo. Vamos ficar juntos até às 6 aqui na Clube. Tem numa boa, depois você entra, amigo, se tem pizza hoje, então já cola. Manda sua mensagem pra cá, 99119-2730, já tô esperando você. Bruno Mars, pra começar.

0: 9, menos é mais, com Simone Mendes, Pedro Pecado. Agora 3:13, boa tarde. Boa tarde pra você, como você tá, hein? Tais bem? Sextou, mas sextou muito bonito com a Clube. E eu quero você comigo, viu? Participando aqui, concorrendo à pizza da pizzaria Dom João. Cola aí! Deixa eu mandar beijos e abraços pra audiência interativa da Clube. Pessoal que já tá falando comigo aqui, hein? O Jonathan, tudo bem, meu querido? Sextou, hein, Jonathan? Mas quem quer ganhar o prêmio? Parabéns, radialistas, mas quem quer ganhar o prêmio sou eu. Valeu. A gente nunca ganha, viu, cara? Nunca. É verdade. Ó, Marcelo Teribili, meu querido, no bairro da Velha, manda um abraço pra galera da expedição da Panotex Decoração, sempre ligado na Clube. Coloca no sorteio, sextou, bom final de semana. Ô, oh, e um Mirosmar aí pra alegrar a tarde. Falar nisso, cara, eu vou tocar a música do Mirosmar daqui a pouquinho, viu? É verdade, eu vou tocar a música do Mirosmar pra você, viu, Marcelo? A Gisele tá por aqui também, o Valdoir Dias do Ponta Aguda, a Valentina Leal do Nova Esperança, a Thaís Morastone, tudo bem, Thaís? Beijo pra você, muito obrigado sempre, viu, pelo carinho, pela audiência, tá sempre com a gente. Muito obrigado, a Rúbia Lenk. Oi, Rúbia, quero ganhar essa pizza. Rúbia Lenk de Amorim, da Itopava Central, Vina Clube. A Rosane, lá de Ilhota, tá dizendo que tem um dia lindo, maravilhoso, uma tarde de sol. Que legal, até que enfim, né, Rosane? Que coisa. 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
0: 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Bom final de semana. Ah, ô Jaison. Tô querendo saber uma coisa aqui. Diz que teve um joguinho da sua patota ontem e eu tô querendo saber quantos gols você fez. Não, mandaram eu perguntar no ar.
1: ontem, infelizmente, eu não pude ir, né?
0: Você não foi?
1: Não fui lá dar o show, né?
0: Mas geralmente, então, quantos gols você faz ali no jogo?
1: A favor ou contra?
0: boa.
1: Geralmente sempre uns 2, 3 gols tem que guardar, né?
0: É, porque tem um cara garganteando, falando bastante aqui na rádio aqui, você sabe de quem eu tô falando, que ele fez 4 gols, fez até vídeo e tá postando nas redes, um absurdo isso, viu?
1: É, eu não sei, pra quem não conhece, pode ser até que acredite, hein?
0: Ah, é? Tá bom, Jaison, um abraço pra você,
1: valeu,
0: cara.
1: Valeu, um abraço.
0: Valeu, 3:19 agora, é isso. 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
0: 3:19 agora. Aerosmith na Clube.

0: Tá na clube, tá bom demais. Boa tarde pra você. Boa tarde, seus lindos. Você que tá ouvindo a clube, que legal. Tá interagindo, tá mandando mensagem. Muito obrigado sempre, viu? Muita gente participando. Mandar rapidinho uns beijos aqui pra Ângela Germano, Joaquim Santos. Quem mais? Deixa eu ver aqui o nome. Ah, Sendo Guiada é o nome dela. Alcione, Fernandinha, a Pati, quem mais? Deixa eu ver aqui. Ana Vignoli, tudo bem, Ana? Beijo pra você, muito obrigado. Tá lá no bairro da Velha, tá ouvindo a clube. A Ivone Morte, tá na Vila Itopava. Oi, Ivone, sextou bonito, hein? Beijos no coração, dia do radialista, parabéns pra vocês. Obrigado, viu, Ivone? Valeu, obrigado. Nós temos tanto dia do radialista aqui, é. Todo dia parece que é dia do radialista, não sei não, viu? Oi, clube, a melhor do Brasil, manda um beijo pras meninas do Pet Shop Amigão, tamo aqui ligadas. Juscelia Nunes de Oliveira, tem o mesmo sobrenome que eu, hein, Juscelia? Da Itopava Norte, me coloca no sorteio da pizza. Miguel Lorenzo, da Escola Agrícola, também ouvindo a clube. O Bruno Molina Delanhol, valeu, cara, obrigado. Ivo Germer, como você tá, garoto? Tá lá no Bela Vista, em Gaspar, ouvindo a clube. Ó, Odete, o que você tá rindo, Odete? Do meu vídeo. Beijo pra você, Odete Pacheco, na Escola Agrícola, também ouvindo a clube. A Ditiane Forlin, não, Adriane Forlin, da Itopava Norte, tá na clube, tá bom demais, valeu. Ifonso, um abraço pra você, pra toda a sua família, viu, Ifonso? Tão sempre com a gente, sempre ouvindo a clube, muito obrigado. O Ifonso ouve, inclusive, a clube pela Alexa. Alexa, tocar Clube FM. Muito bom. Ai, ai, ai. Faz a voz da Alexa aí e manda pra nós, viu? Manda um áudio aí fazendo a voz da Alexa. Falar em voz, ontem o Marcelo Tiribilli soltou aqui uma charadinha, né? Ontem ele soltou uma charada. Deixa eu procurar uma charada aqui, que eu quero fazer uma pra você hoje também, tá? Quero ver quem vai me responder. Mas eu vou achar uma bem legal. Já abri aqui as minhas charadas e eu vou escolher uma bem legal para que você possa responder. Agora, 3h34, chegou a hora da gente trazer informação sobre o clima aqui na clube. Vamos saber como se comporta esse danado nas próximas horas, vamos? Eu vou convidar a Emily Ramos, ela que é meteorologista do Alerta Blue da Defesa Civil de Blumenau, para dizer como fica o clima nas próximas horas. Fala aí, Emily, boa tarde.
1: Boa tarde, Adiel, e todos os ouvintes da Rádio Clube FM. No restante desta sexta-feira, vamos continuar com tempo firme aqui em Blumenau, com presença e variação de nebulosidade. Para amanhã, sábado, essa condição de tempo mais firme continua por aqui. Inclusive, vamos ter o sol predominando com poucas nuvens e a temperatura se elevando rapidamente ao longo do sábado. Vamos ter sensação de calor durante a tarde, com a temperatura máxima variando entre 30 a 32 graus. No domingo, a circulação marítima volta a trazer a presença de mais nebulosidade aqui para a nossa região. Vamos ter algumas aberturas de sol que vão se alternar a períodos de chuva fraca isolada. E por conta disso, a temperatura volta a ficar mais amena durante a tarde do domingo, variando a máxima entre 23 a 25 graus. E lá no início da próxima semana, a instabilidade e mais nebulosidade ainda continuam sobre a região do Médio Vale. Da Defesa Civil de Blumenau, meteorologista Emily Ramos.
0: Obrigado, Emily Ramos. A temperatura neste momento está na marca dos 27 graus. Ó, e se você tiver algum problema com alguma ocorrência que você precise registrar lá na Defesa Civil, o telefone é 199, você liga a qualquer hora do dia ou da noite, tá bom?
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0: Clube, agora 3h36, James Blunt por aqui. Ó, responde pra mim aí, ó. Qual raça do cachorro pode pular mais alto que um prédio? Responde aí, tô esperando.

0: tá, hein? Tá tudo bem, tá tudo certo, sextou bonito, tem gente dando escândalo, dançando as músicas, tá tudo muito bonito hoje, viu? 13h47, hora de mandar beijos e abraços pra audiência da Clube, essa audiência maravilhosa que só a Clube tem, viu? Eduardo Ledra, meu querido, tá tudo certo com você, garotão? Tá lá na Velha Central, tá ouvindo a Clube? O Van Reinert, lá em Luiz Alves, boa tarde, meu amigão Adiel, kkk. Aí ele respondeu a nossa pergunta aqui, a nossa charadinha. Eu perguntei o seguinte, qual raça de cachorro pula mais que um prédio? E ele respondeu, qualquer raça, porque o prédio não pula. Tá certo. A Manu Bompani manda beijo pro estúdio A2. De onde que prédio pula? Tá bom, Manu. Pessoal lá de Luiz Alves, sempre ouvindo a Clube. Muito obrigado pela audiência de vocês. O Gabriel, boa tarde, sextou. Essa eu sei, qualquer raça pula mais alto porque o prédio não pula. Valeu, cara. Obrigado. A Maria Ribeiro, boa tarde, Rádio Clube. Tá na Clube, tá bom demais. Quero participar desse programa porque eu tô tentando ver se localiza a rádio, não tô conseguindo. Como assim? Como assim? Não entendi nada, mas eu vou responder sua mensagem daqui a pouco, tá bom? Valeu, obrigado. Mauro Almeida Júnior, tudo bem, meu querido? Tá no Forstad. Resposta da charada, qualquer raça pode pular, porque o prédio é estático, não pula. Valeu, Mauro, obrigado, cara. Deixa eu ver o nome dele aqui, cadê seu nome? Almir de Andrade, lá do Água Verde, também respondeu, resposta da charada, prédio não pula. Valeu, Almir, obrigado. O Robson e a Ivete estão lá na Escola Agrícola ouvindo a Clube, né, Robson?
1: Boa tarde, Ariel, tudo bem, que é o Robson? Falando sobre ali o prédio que pula mais alto, Ariel, aqui em casa tem dois cachorros aqui da vizinha, um vai por baixo do portão, o outro pula por cima. Não sei quem é mais engraçado, se é o pequenininho ou o grande. Valeu, Ariel, Clube, bom demais.
0: Um abraço pra você, Robson, muito obrigado pela mensagem, viu? Que legal, eu adoro cachorro. Ah, todos, prédio não pula, só acho. Quem tá falando comigo? Ah, é o Marcelo Teribili. Valeu, Marceleza. Um abraço pra você, garoto. Oi, meu nome é Eva Cristina Luzardo, do Água Verde. A resposta da pegadinha é todas as raças, porque o prédio não pula. Meu nome é Eva Cristina Luzardo, do Água Verde. Valeu. Alzerina, participando do sorteio, tá lá no bairro Tribés. Marcelo Reinert, meu querido, sextou, graças a Deus. Marcelo Reinert, da Itopava Norte, quer essa pizza. Lizete Jacomozzi também aqui com a gente, tá no Tribés ouvindo a Clube. A Morgana Leonor, da Itopava Norte, e a Sueli Brook, da Itopavazinha, todos ligados com a gente. E continuem, viu? Continuem por aqui. Essa é a rádio oficial da música boa. Aqui toca só aquelas que você gosta, viu?
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0: João Neto e Frederico agora na Clube. Lelele, essa vai pra Tatiane Signorelli, que tá ouvindo a Clube.

0: Pedaço meu, agora 3:58. Boa tarde pra você. Ó, continua mandando mensagem pra cá pra concorrer a uma pizza. Aquela pizza da Pizzaria Dom João, tô esperando.
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0: tá bom demais.
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ficar com você todas as tardes aqui na Clube. Fala a verdade, só tem música top por aqui, as melhores. E claro, eu tenho a sua companhia, nosso ouvinte maravilhoso que está sempre com a gente. Elton John e Dua Lipa.

0: Agora 4h17, boa tarde, boa tarde, como você tá? Deixa eu mandar um beijo aqui pra Mariana e pra Tatiane que estão ouvindo a clube, valeu, obrigado. O Osmar Rove, meu querido, tá lá no bairro da Velha, tá ouvindo também. Oi, boa tarde, aqui é o Gilvan Campelo, Rua das Missões, motorista de aplicativo. Tô rodando tanto que meu volante já tá brilhando mais que minha panela, que tá vazia. Essa pizza não é só comida, é terapia de queijo derretido. Preciso dela urgente, antes que a minha barriga faça barulho maior que o motor do carro. Tá na clube, tá bom demais. Ai, ai, ai. Ó, tem uns carros elétricos ali na BYD, tá? E daí não, nem faz barulho também. Tá bom, Gilvão, um abraço pra você, garoto. Muito obrigado sempre pela audiência e pelas mensagens aqui. Legal, viu? Carlos Emílio Puff, daí Topavazinha, quero pizza Rosa do Salto do Norte. Bom final de semana pra vocês. Valeu, Rosa. Oi, quero ganhar a pizza Sexto. Alcione Germano da Velha Central. Ivandir Peixer da Fortaleza Alta. Quero participar do sorteio. A Laís Cristine Gutes, lá de Indaial, também ouvindo a clube. A Patrícia Raskel, da Itopava Central, passando para desejar um bom fim de tarde para todos os meus filhos. Jonas, Agatha e Helena, valeu. A Denilson Kraus está na Velha Central, ouvindo a clube. Márcio de Aguiar, o irmão do Frank Aguiar, tá com a gente aqui também. Fala aí, garotão.
1: Tudo bem? Aqui tá falando o motorista Márcio de Aguiar. Manda um alôzinho aqui pra nós, pro carro 9229, pra minha cobradora Lady, Marcelo Prebianca, o Roger Siqueira de Ramos, o Leonardo, o Giba, o Urso, Caneta Azul, o Ed Sabino, a Lia, o Pedrinho, toda a galera da Blue Mob. Tá na clube? Tá bom demais.
0: Valeu, Marcião. Um abraço pra você, garoto. Bom final de semana. O Valtemir Cipriano é um dos melhores motoras do aplicativo inteiro, do Brasil todo, do mundo inteiro. E ele está aqui com a gente também, né, Valtemir? Fala aí, garoto.
2: Boa tarde, Adiel. Aqui é o Valtemir, motorista aplicativo, saindo de Pomerode, levando a Suela e pro Texto Salto.
0: Valeu.
2: Um abraço pra ela aí, tá. Ó, na clube, tá bom demais.
0: Traz direitinho a Suelen aí. Ô, Suelen, pode confiar, viu? Aproveita, Suelen, conta lá na sua casa que você ouviu a clube 89,1, a melhor rádio do mundo. Começa a participar também pra você concorrer aos prêmios. Hoje, Suelen, só pra você ter uma ideia, tem aquela pizza deliciosa, gostosa. Imagina aquele queijo derretendo assim. Que delícia! 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

0: 5 letras. Agora 4:39. Que sexta-feira gostosa, hein? Sextou bonito com a Clube. Só música boa, só as melhores aqui pra você. Falar nisso, daqui a pouco, às 5 da tarde, tem as 5 mais Clube, as mais pedidas e apontadas por você, ouvinte Clube. Agora 4:40, vamos mandar beijos e abraços para a audiência interativa da Clube, você que tá mandando sua mensagem aqui, concorrendo hoje a uma pizza da pizzaria Dom João. Deixa eu mandar um beijo aqui para o Nilson dos Santos aí, tá ouvindo a Clube, lá no Terço Salto, a Suelen de Pomerode, estamos ligados, queremos essa pizza Dom João. Valeu, Suelen, obrigado. Sidney Fausto, quero essa pizza hoje, hein? Sidney da Rua Bahia, tá na Clube, tá bom demais, valeu, cara, muito obrigado. A Beth Sabel, ouvindo a Clube, participando, valeu, obrigado, Beth. Onde que você tá, Beth? Fala aí pra nós. Não sei o bairro dela aqui. Pois é, tá bom. Martinho Ziegel, tudo bem, meu querido? Tá ouvindo a Clube também? Muito obrigado, tá na Clube, tá bom demais. O Márcio Toretti, motorista de aplicativo, sempre com a gente. Outro motorista de aplicativo que tá sempre na Clube também é o João Neves. Fala, João!
1: Olá, meu amigo Diel, boa tarde. Sextou, né?
0: Sextou bonito.
1: Que é sol bonito, né?
0: Uhum.
1: Passando aqui pra confirmar minha audiência aí.
0: Opa.
1: Quero participar, sorteio essa pizza aí. Tô
0: com pensamento
1: positivo hoje, é sexta-feira. Vai dar tudo certo aí. Bom final de semana aí, boa sexta-feira aí. Bom final de semana pra todos vocês aí. E vamos que vamos, né?
0: Vamos embora, bora, deixa com nós. Taca no peito do pai. Agora 4:41, boa tarde. Daqui a pouco eu volto com muito mais músicas, com as melhores, só as melhores a gente toca aqui, viu?
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0: Ronaldo, Diego e Vitor Hugo, Tubarões, agora 5 em ponto, daqui a pouco tem as 5 mais clubes.
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0: 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Feijoada completa, música ao vivo, chope gelado, roda da fortuna e bazar. O convite antecipado é R$55, na hora R$60. O músico Fabiano Andrade, que irá se apresentar lá na feijoada, ele faz o convite para você, ouvinte clube.
1: Alô, amigos da Clube FM de Blumenau, Fabiano Andrade falando em nome hoje da Associação Sorrir Paradal. A Associação Sorrir Paradal é que atende várias famílias, várias crianças aqui da nossa região. E neste sábado, no Clube Vasto Verde, estaremos realizando mais uma edição da feijoada da Associação Sorrir Paradal. Várias atrações musicais a partir das 11 da manhã no Clube Vasto Verde, também com serviço de delivery. E você pode chegar lá com sua família, vai ter serviço de bar. Vai ter brinquedos para as crianças. Então, convite mais que especial. Muito obrigado pelo espaço, Rádio Clube. E vamos que vamos. Mais uma ação aí da Associação Sorrir Paradal. Nesse sábado, a feijoada no Vasto Verde, a partir das 11 da manhã. Desde já, muito obrigado.
0: Pois é, a equipe da Clube estará por lá também. Então, se você está querendo mais informações sobre a feijoada, é só ligar no 32-37-47-29. 32-37-47-29. Convide a família e os amigos e vai lá. Faça o bem. Feijoada beneficente Sorrir Paradal no Vasto Verde amanhã.
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0: Homem com o som do Luan Santana, Clone, Simone Mendes, Direitos Iguais, Ana Castela, É Que Eu Não Te Esqueci, Wesley Safadão e Rei Vaqueiro, Displicente. Começamos com Hugo e Guilherme Vazona Braquiara. Agora 5:23, boa tarde pra você que tá ouvindo a Clube, tá com a gente, tá interagindo, mandando mensagem por aqui, muito obrigado sempre. Roger, meu querido, fala aí, garotão.
1: Boa tarde, Rádio Clube, Roger, motora da Blue Mob, manda um abraço pra nós aí, pro motorista Marcelo Trebianca, Márcia Guiar e a gurizada aí que tá escutando aí a Rádio Clube. Um abraço.
0: Valeu, Roger, obrigado. Hoje é dia oficial do Sextou e nada melhor do que uma pizza. Karina Rodrigues, do Salto do Norte, Sidney Fausto, também ouvindo a Clube, tudo bem, Sidney? Valeu, obrigado. Márcio Toretti, motorista de aplicativo, o Gilmar Vanov, da Itopava Central, participando com a gente também, o Fred, fala, Fred.
2: Diretamente. Boa tarde, pessoal, aqui é o Fred da Ponta Aguda. Um abraço pra todo mundo, sextou. Pessoal, eu gostaria muito de participar desse sorvete da Maroma Sorvetes aí, muito bom sorvete, uma delícia.
0: Valeu, valeu.
2: Só curtindo a rádio, melhor rádio, Rádio Clube, a melhor rádio de Blumenau de Santa Catarina. Um abraço, Fred Vieira da Ponta Aguda.
0: Valeu, Fred. Acho que você tá enganado aí, viu? Com esse sorvete aí. Aqui é pizza, da pizzaria Dom João, a melhor da cidade. Jucineia Klitsky, quer ganhar essa pizza. Geni Oliveira dos Santos, tudo bem, Geni? Mandou um link de um negócio tudo em chinês. Valeu. Michele Reis, eu vi na Clube, Edileia Hansen, lá no Baden, Forte, o Jean Carlos Treder, na Velha Central. A Yara, hoje não vai ter um esquenta da Oktoberfest? Pois é, né? Tem que tocar uma música da Oktober. Vou tocar no próximo bloco, então, tá bom? Oi, boa tarde, Adiel, manda essa pizza. Marcos Alexandre, a Gorete Passos também tá na Clube.

0: Água Verde também tá ouvindo a clube, a Fernanda Miranda na Velha, todos ligados.
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1: 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O abastecimento poderá ser afetado nos bairros Centro, Estados, Sol, Encano, Tapajós, Ribeirão das Pedras e Estrada das Areias. A previsão de normalização ocorre até amanhã da segunda-feira, dia 28. O trânsito também será alterado com a interdição da rua Lauro Miller no sentido da rua Carlos Blaese, e quem sai da Ponte dos Arcos no sentido centro deverá seguir pela rua Frederico Struff. A companhia solicita a atenção de motoristas e pedestres. Mais informações na central de atendimento pelo WhatsApp 48 32 79 91 00, nos telefones 0800 048 0115 ou 0800 643 0195, chat online ou aplicativo Kazan.obs.
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0: todos ligados, que legal. O Márcio Toretti, o Gilmar Vandoff, a Geni de Oliveira, o Fred, a Michelle Reis e a Edileia, todos ligados na Clube.
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3: Clube Blumenau 5:45.
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0: Vem aí o sextou. Beijo!
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7: Ave Maria, cheia de graça, o Senhor é convosco. Bendita sois vós entre as mulheres. Bendito é o fruto do vosso ventre, Jesus. Santa Maria, Mãe de Deus, rogai por nós, pecadores, agora e na hora de nossa morte. Amém. E que desça sobre você, sobre o nosso Brasil, sobre nossas famílias, a bênção do Deus Todo-Poderoso, Pai, o Filho e o Espírito Santo. Amém.
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10: Futuro, a nossa locutora da sua clube. Vocês estão entendendo isso? Olha só que oportunidade. Como é que vai funcionar? Você vai mandar agora um oi qualquer pro nosso WhatsApp Clube, que é o 0800-342-1055. E aí, a gente vai te mandar algumas músicas e você vai anunciar essa música com aquela voz de radialista. Capricha, é com aquela voz de locutor e locutora, e você vai anunciar a música que a gente vai te mandar as opções. É isso,

0: recado que você quiser com voz de locutor e anunciando a música. Olha a nossa nova locutora aqui, ó.
1: Boa tarde, meu povo. Aqui é a Natália, locutora da Clube. E hoje vocês vão escutar Natanzinho Lima. Até quando? Ficou ligadinho, hein, meu povo? Já já tem uma Alexa. Só com a melhor, hein?
0: Maravilhosa! Anunciou, tá anunciado. Vambora!

0: Roseli e a Juliana em São Sebastião. Um beijo pro Luiz, pra Solange e pra Bárbara. No Núcleo Bandeirante, o Pedro, a Tânia e a Michele. Alô, Carangola, Jorge, Ivone, Daniela.
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0: claro, no dia do rádio. Hoje temos vários locutores e a nossa locutora vai anunciar a próxima música. Muito bem, pode falar?
1: Boa noite, meu nome é Cami, sou locutora da Rádio Clube.
0: E é meu nome,
1: e hoje essa música, Chuvas de Bênçãos, vai mexer com todos os seus sentimentos, com a tua religião, com o teu coração. Porque é uma música que fala que vai chegar uma bênção no seu caminho.

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4: 6h59.
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3242-1055. Manda um oi, que a gente vai te mandar as opções aqui e você vai falar com voz de locutor. Olá, tudo bem? Eu sou fulano de tal, locutor aqui da Sua Clube, e você vai ouvir agora a música.

0: Kier Caraújo, sua locutora. Amém. E se o destino de Ofélia pudesse ganhar uma nova trilha sonora, hein? Com vocês, vem aí a Taylor Swift, The Fate of Ofélia. Aumenta o som!
1: Arrasou, eu preciso falar mais alguma coisa? Nada disso, infelizmente também, Ofélia segue na torre, né? É o que temos. Obrigada, Érica!

0: Wagner, Lúcia Renata. Em Belo Horizonte, Cláudio, Tereza, Aline, todo mundo aqui na...
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1: Boa noite, ouvintes clube. Aqui é sua locutora, Érica Araújo. E segura o seu coração, segura. Porque agora vem aquela que todo mundo sabe cantar, da nossa Marília Mendonça.

0: 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Sofrido, gente. Vamos, bora ganhar presente, vamos.
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0: Saindo o resultado da promoção quinhentão. Numa sexta-feira levava quinhentão na hora da sua Clube. É bom demais, não é não? Ademilson Soares de Araújo.

0: quinhentão de meu Deus, também tá levando quinhentão, maravilha, hein?
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0: hoje você, que é o nosso locutor, nossa locutora aqui da Clube. Então, capricha na voz. Você vai mandar um áudio. Manda primeiro um oi pra gente, que a gente vai te mandar as opções de músicas pra você poder anunciar. Igual assim, ó.
1: Boa noite, ouvintes da Clube FM.
0: Olha a voz dela, hein?
1: Hoje, bora ouvir Andrews McDonald. Save Me Now, Priscila da Vila Nova York, Zona Leste de São Paulo.
0: Que isso, locutora é ela. Priscila, um beijo pra você. Então, já que você anunciou, vamos ouvir Save Me Now, Andrew Donalds.

Clube é a rádio oficial da música boa. Que voz suave. Vanessa Williams com Save the Best for Last aqui na Clube. Música linda, hein?

0: esqueçam, duas vagas, então você não vai sozinho nem sozinha. Vamos lá pro nosso ouvinte, aliás, ouvinte não, locutora, que vai anunciar a próxima música.
1: Boa noite, galerinha da clube. Aqui é a Bruna da Vicente Pires. Oh. E nessa sexta-feira, no dia do locutor, vamos escutar Zaneto e Cristiano, Seu Polícia. Tá na clube, com certeza. Tá bom demais.
0: Você sentiu a potência.

0: Exatamente. Vamos lá ouvir a nossa locutora.
1: Fala, galerinha da clube, aqui é a sua locutora Raquel.
0: Maravilhosa.
1: Vamos ouvir agora Marília Mendonça, Tentativas. Porque tá na clube, tá bom demais.
0: Oh, coisa boa. Obrigada pela sua participação.

0: festejamos muito bem. Agora chegou aquele momento, hein?
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0: Vamos lá, quer saber quem é que tá garantindo a vaga?

0: imaginou a gente juntinho? Vai ser bom demais, hein?
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0: movimentaram o país no dia de hoje.
1: Olá, boa noite.
2: Boa noite para você que nos acompanha em todo o país.
1: Sexta-feira, 25 de setembro de 2026.
2: Vamos aos destaques do dia.
1: Medida provisória vai proibir as bets no país.
2: A partir da publicação da medida, não será mais possível fazer apostas online.
1: Jogadores terão até 5 de outubro para retirar o dinheiro disponível nas plataformas. Luana Karen.
3: Plataformas e aplicativos de jogos vão sair do ar no dia 6 de outubro.
2: E o impacto das bets nos jovens.
1: Estudo divulgado pelo Ministério da Educação aponta que apostas online podem afetar 2 milhões de estudantes. Edinaldo Júnior.
4: Pesquisa estima que 986 mil potenciais ingressantes deixaram de se matricular em 2026 por causa dos gastos com as bets.
2: Mais experiência para quem quer ser professor.
1: Programa que prepara futuros docentes dentro das escolas, agora é lei. Gabriela Noronha.
5: A bolsa é voltada para os estudantes de licenciatura que recebem um incentivo financeiro e a oportunidade de atuar na educação básica.
2: Hoje, na apresentação da Voz do Brasil, eu, Mariana Jungmann e Luciano Seixas.
1: E acompanhe a gente ao vivo, acesse radiogov.ebc.com.br ou o canal Gov na sua TV aberta.
2: O governo federal decidiu, por medida provisória, proibir as bets no Brasil.
1: Quem tem os detalhes ao vivo é a repórter Luana Karen. Boa noite, Luana.
3: Boa noite, Luciano, Mariana, e boa noite aos ouvintes da Voz do Brasil. O ministro da Fazenda, Dario Durigan, anunciou três medidas tomadas pelo governo. A primeira determina a proibição das apostas online no Brasil, as chamadas bets. Por meio de medida provisória, que passa a valer a partir da publicação no Diário Oficial da União, as bets estão definitivamente proibidas no país. A MP também prevê medidas para impedir que esse tipo de propaganda chegue às pessoas e trata da devolução de recursos dos apostadores. A segunda iniciativa anunciada pelo governo é um projeto de lei em regime de urgência que será enviado ao Congresso Nacional com tipos penais para quem explorar ou operar apostas online no país. A terceira ação é uma nova versão do programa Desenrola, de renegociação de dívidas, que vai oferecer novas oportunidades para resolver dívidas antigas dos brasileiros. Sobre o mercado de bets, o ministro da Fazenda, Dario Durigan, destacou que as medidas adotadas pelo governo nos últimos anos, como a derrubada de mais de 70 mil sites de apostas ilegais, a proibição de que beneficiários de programas sociais fizessem apostas e a autoexclusão de mais de 1,5 milhão de pessoas das plataformas não foram suficientes para combater o comprometimento de renda da população e ainda trouxe um problema de saúde pública para o país.
6: E hoje a gente chega à conclusão que, mesmo feito esse esforço, a renda das famílias segue comprometida. Só no mercado que até então estava legalizado, a gente tem mais 60 bilhões de reais que foram para as empresas de apostas. 60 bilhões de reais que foram esterilizados do ponto de vista do uso das famílias, do uso na economia real. Mas mais que isso, nós estamos com um problema de saúde pública envolvendo as bets. Basta a gente ver os levantamentos, as pesquisas, casos de suicídio que a gente não pode admitir.
3: A partir da publicação da medida provisória que proíbe as bets, as